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2: Muito bem, tá aí a super sequência do No Break no seu final de semana. Essa edição tá ficando por aqui. Um forte abraço pra todos, fiquem com Deus e até o próximo programa.
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6: É pra curtir, aproveitar e se divertir. Bom fim de semana, pessoal. Tamo de volta aqui na nossa programação. Seja muito bem-vindo, bem-vinda a mais uma edição do Vibe Total. Eu sou Marcos Vinícius, te fazendo companhia com o melhor dos anos 2000 pra você curtir. Dos anos 90, tem lançamento também, o novo e o velho, em um só lugar, em um só programa. Mais um fim de semana pra curtir aqui na nossa programação. O seu Vibe Total já está no ar.
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1: Essa sequência foi boa demais. Você tá curtindo o Vibe Total aqui no fim de semana da nossa rádio? Eu sou Marcos Vinícius aqui com você e

0: bagunçada, cheia de confusão, mas aqui no Vai Total é pra você dar aquela relaxada e na sintonia certa. Ó, a pausa aqui é rápida, voltamos já.
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0: Fim de semana foi feito pra se aproveitar, é claro. Bem-vindo de volta ao Vibe Total e eu sou o Marcos Vinícius com você. Através das redes sociais você deixa seu pedido musical e pode me seguir também, tá? @Marcos_Lococal, Twitter e Instagram. Bora tocar mais música no seu Vibe Total deste fim de semana.
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1: E assim estamos finalizando a edição deste fim de semana do seu Vibe Total. Cara, todo mundo curtindo aqui junto com a gente, a nossa programação, a melhor música. E é o seguinte, o Vibe volta na semana que vem. Então você aproveite o fim de semana ao máximo, se cuide.
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da Lua e Amigo das Estrelas, 7h54. Tá nublado, tá encoberto o tempo neste feriadão, hein? 7h54.

0: amor de primavera, Gustavo Lima, 8:01.
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0: 8:03. É no feriado de 7 de setembro.
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0: Tô te esperando aqui, ó.

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1: Ó, pra você deixar o seu bom dia, mínima de 13, a máxima de 17, muitas nuvens, o céu tá nublado, hein? Feriado tá frio no feriado, aliás, o fim de semana também foi chuvoso e frio por aqui, não é verdade? Céu encoberto, céu nublado, vamos juntos até o meio-dia.
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1: Olha, os mercados, açougues, varejões, padarias, atendendo até a 1 da tarde, hein? 8:04.

0: E sorriso maroto é pra esquentar esta manhã gelada, 13 graus. Aí, 8 horas e 20 minutos. Perdas e danos do sorriso maroto pra minha amiga Maria Tasso. Forte abraço, ótimo feriadão aí, viu, Maria Tasso? A meteorologia acertou, hein? Você viu que o tempo virou desde sábado, né? Amanhã tá chuviscando por aqui, ontem à tarde também, nublado, céu encoberto, 13 graus agora e não vai passar dos 17 hoje a previsão aqui do Clima Tempo. Lá pro Zé Antônio de Lima, deixa eu mandar um bom dia também pra Josefa que tá na escuta, alô Josefa, e também aqui um forte abraço pro nosso querido Pastel. Alô Pastel, alô Marli, 8h21 por aqui.
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0: Bom, daqui a pouquinho tem a previsão pro seu signo, seu horóscopo, viu? 8h21. Tocando antigos sucessos agora, Sonho de Amor da Patrícia.

0: aí a fofoca do ano, 8h32, alô você de Áries e Touro, alô Gêmeos.
1: Meu Davi, bom demais, show!
2: Previsão para os nascidos entre 21 de março a 20 de abril.
0: Ah, vamos lá então para este feriadão, 7 de setembro, Independência do Brasil, ariano. Aproveite para se divertir, brincar com os filhos, namorar, curtir a sua própria companhia, fazer só o que deve ter vontade. Um pequeno atrito poderá ser resolvido de manhã. Evite brigar por bobagem. A partir do meio-dia, por exemplo, o clima ficará animadíssimo, bom para curtir as coisas boas da vida e alegrar o coração. Se estiver só, alguém despertará paixão. Amor em alta. Ô, ariano.
2: Previsão para os nascidos entre 21 de abril a 20 de maio.
0: Veja bem, um recado atravessado vai irritar logo cedo e nem será com você. Deixe pra lá. Ó, da metade do dia em diante, a casa será o melhor lugar do mundo, com um almoço gostoso, carinho da família ou um reencontro especial. Assuntos do trabalho voltarão a rodar a cabeça à noite, a dia, pra resolver só amanhã, tá bom? É, hoje não, viu? Aproveite aí o feriado para fortalecer a autoestima e desacelerar, viu, taurino?
2: Previsão para os nascidos entre 21 de maio a 20 de junho. Gêmeos.
0: E as despesas com os filhos, programas de lazer, poderá pesar no orçamento. Não será motivo para estragar o feriadão. Conversas, passeios curtos, gente animada por perto irão colorir o dia. Uma ideia inesperada que surgirá à noite mexerá com você. Anote aí, ó, irmãos e pessoas próximas animarão o clima com palavras carinhosas e novidades. Fortaleça sua rede de apoio. Tá preguiçoso esse feriadão, né? Ô, geminiano, 8h34.
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0: 8h36.
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0: A 26ª rodada do Campeonato Brasileiro aí do fim de semana, tivemos no sábado Bragantino 2, Bahia 3. Tivemos também no sábado São Paulo 2, Atlético Mineiro 0. No sábado também, Fluminense 1, Vasco da Gama 0. Ontem, 11 da manhã, Coritiba 1, Mirassol 2. Ontem, Cruzeiro 3, Atlético do Paraná 1. Ontem também, Internacional 2, Santos 3. Olha que vergonha do Internacional aí, hein? Ontem também tivemos Remo 0, Flamengo 1, Botafogo 0, Palmeiras também 0. Olha, vergonha o Corinthians perder da Chapecoense de virada, hein? Corinthians na Neoquímica, Corinthians 1, Chapecoense 2. Ontem e agora, hoje, neste feriado, logo mais às 8 horas da noite, é o último jogo da rodada, é Vitória e Grêmio, tá bom? Olha, por enquanto, a classificação continua assim, ó, Flamengo está em primeiro agora com 54, o Palmeiras está em segundo com 53, Atlético do Paraná está com 45 em terceiro, Fluminense está em quarto lugar com 45 pontos. Quem está na zona de rebaixamento é Vasco da Gama, em 17º com 25, Internacional em 18º com 25, Remo com 23 pontos em 19º, Chapecoense em último lugar com 17 pontos apenas, tá? Em 20º lugar a Chapecoense, tá? Que ganhou ontem, nem o Corinthians tentando reabilitar o time da Chapecoense. É inacreditável isso, hein? É inacreditável. Ô Vanderlei da 7 de setembro, me ajuda aí, Vanderlei, pelo amor de Deus, hein? Ô, minha amiga Vilminha Dong, que tá ligada, ótimo feriadão pra Cléo, não é, ô, dona Cléo? Tá na sintonia, tá curtindo aqui a programação da manhã de hoje.

0: Socorro é do Gustavo Mioto, que você curtiu aí, ô Pit Love. 10 minutos para as 9 da manhã.
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0: Nublado o dia todo neste feriado de segunda-feira, 7 de setembro, com mínima de 13 e máxima de 27 graus.
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0: Muito bem, 8 da manhã, 52 minutos. 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Ó, friozinho o dia todo, viu, Love Pit? É, já chuviscou por aqui, chuviscando desde ontem. Displicente.
1: Isso aqui tem que ter sentimento.
0: Wesley Safadão.
1: Displicente.
0: Rei Vaqueiro aqui na canal.

0: 9:02. Marcos e Belucci.
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0: você. O sonho de todo casal.
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4: Previsão para os nascidos entre 21 de junho a 22 de julho.
0: Alô, alô! O dia abrirá com iniciativas para deixar a casa mais bonita e confortável. Amplie as comunicações, resgate antigas relações. Alguém da sua rede poderá fazer uma proposta profissional. Reflita com calma antes de discutir as condições e respeite suas prioridades. Assuntos financeiros e investimentos ficarão claros. Aproveite o feriadão para desenhar planos. Quais são os planos aí, canceriano?
4: Previsão para os nascidos entre 23 de julho a 22 de agosto.
0: O dia começando devagar, preguiçoso, desacelere, aumente a conexão com a sua força interior. Em algumas horas, a motivação voltará com a entrada da lua em seu signo. Aproveite o feriadão de 7 de setembro para se cuidar, renovar a imagem, circular em um ambiente diferente. Uma parceria jogará um assunto sério na mesa no fim do dia. Escute, reflita, encontre soluções de longo prazo. Leonino.
4: Previsão para os nascidos entre 23 de agosto a 22 de setembro. Virgem.
0: Opa, um convite de amigos vai esbarrar no orçamento neste feriado. Escolha o programa mais simples ou negócio que for viável. Aproveite o feriadão para desacelerar, descontrair, sonhar mais alto. Um assunto de trabalho ou de saúde voltará à cabeça no final do dia. Bom também para você organizar as prioridades da semana, se preparar para um novo começo virginiano.
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0: 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Alô, Juquinha, 9:06. No zap

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1: Pra você mandar o seu bom dia, Zenete Cristiano.
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0: certo, vai de Brito e Samuel Dilcinho. 9h19, o péssimo negócio. A Texana 37 do Bruno Barreto.
1: Previsão para os nascidos entre 23 de setembro a 22 de outubro. Libra.
0: Olha, quem é de Libra acompanha. 9h19, Libriano, com Vênus em seu signo, você atrairá novos relacionamentos e também negócios. Aproveite o feriadão para dar aí mais espaço às amizades e à vida social. Mesmo que o humor oscile, o dia será ótimo e repleto de novidades. Incômodos e desconfortos passarão rápido. Faça um balanço dos últimos tempos e finalize um ciclo. Horizontes se abrirão. Amplie sua rede. O Libriano, Libriana.
1: Previsão para os nascidos entre 23 de outubro a 21 de novembro.
0: Escorpião. Olha, a vontade de sair da rotina, tá com vontade de sair da rotina, Escorpião, vai esbarrar no cansaço e na preguiça. Tá preguiçoso este feriado, hein, ô Escorpião? Vá devagar, que a energia voltará em poucas horas. Mesmo neste feriado, as conexões profissionais estarão abertas e você ganhará projeção com uma boa ideia. Olha, um tema de família ou pendência do passado pedirá solução e transformação dos velhos padrões emocionais. Tudo novo pela frente, viu, Escorpião?
1: Previsão para os nascidos entre 22 de novembro a 21 de dezembro. Sagitário.
0: É, um acerto de dinheiro com amigos poderá pesar o clima de manhã. Resolva com clareza, sem enrolação, e siga em frente. O dia será gostoso para passeios, pegar a estrada ou qualquer coisa que acabe com a mesmice. Atividades ao ar livre, boa música, exposição de arte ou prazeres gastronômicos animarão o feriado, viu? Poder de influência tá indo muito bem para os nascidos no signo de Sagitário. 9h21. 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
0: 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Olha só, 9h23, já, hein?
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0: Tá pedindo o Zezé de Camargo e Luciano, Cidinha Rocha. nesta manhã chuvosa, de céu nublado, de céu encoberto, feriado preguiçoso, hein?

0: curtindo Negritude aqui na canal. Deixa eu ser. Aí, Negritude, aqui na sua manhã. Ó, a Serra do Rio Grande do Sul registrou neve ontem, viu? Fenômeno ocorreu em São José dos Ausentes, no campus de Cima da Serra, município que registrou, olha, 3 graus, então, neve ontem, viu? Lá no campus de Cima da Serra, no Rio Grande do Sul, na tarde de ontem. Fenômeno foi registrado por turistas e moradores por volta das 3 da tarde, quando os termômetros marcavam 3,8 graus no município de São José dos Ausentes. Turistas que praticavam cavalgadas no município registraram imagens em vídeos. Moradores de fazendas da região também foram gravar o fenômeno, que foi confirmado pela Climatempo Meteorologia. Muito bem.
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0: Acertando 9:35.
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5: 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Previsão para os nascidos entre 23 de dezembro a 20 de janeiro. Capricórnio.
0: São os três últimos signos. Nesta manhã, alguém próximo cobrará atenção justamente quando sua cabeça estará mergulhada no trabalho. Vai valer a pena, Capricórnio, parar e mudar de assunto, não é? Aproveite aí o dia para enriquecer a bagagem cultural, resolver os assuntos do coração. A vida íntima ficará mais gostosa com novos planos a dois e cumplicidade. Demandas da família ou da casa pedirão paciência. Muita paciência nesta hora, viu, Capricorniano?
5: Previsão para os nascidos entre 21 de janeiro a 18 de fevereiro. Aquário.
0: Aproveite o feriadão para curtir as delícias da intimidade, encontrar respostas dentro de você, expressar os sentimentos com emoção numa relação especial ou no casamento. As parcerias também ganharão uma atenção extra hoje. Clima acolhedor, carinho e risadas intensificarão o amor. Um plano de mudança ficará mais claro. Reestruturações estarão à vista para o signo de Aquário.
5: Previsão para os nascidos entre 19 de fevereiro a 20 de março.
0: E para terminar, ajustes planos ao invés de cancelar programas por falta de dinheiro ou orçamento apertado, viu, peixes? Valerá aproveitar este feriado para organizar uma rotina mais agradável e eliminar exageros. Uma emoção antiga pedirá passagem no fim do dia. Chore se precisar e encerre processos do passado, hein? Uma recompensa financeira no trabalho estará a caminho dos nascidos no signo de peixes. 9:38.
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2: Oi, bom dia!
3: 9h39.
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Não, Mian, 9:48. 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Chuvas, ventos e baixa umidade atingem regiões do país neste feriado de 7 de setembro. Os alertas são válidos para esta segunda-feira, segundo o Instituto Nacional de Meteorologia. Emitindo alertas para diferentes regiões do Brasil nesta segunda feriado nacional em comemoração ao Dia da Independência do Brasil. Os avisos apontam para condições de tempo variado, com possibilidade de chuva intensa, baixa umidade, ventos fortes, queda de temperatura em áreas de diferentes estados. Na região sudeste, São Paulo, Minas, Rio e Espírito Santo, tem previsão de tempestades e chuvas intensas. Os impactos podem incluir alagamentos, queda de galhos e interrupções no fornecimento de energia. 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
2: 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Olha, vai pra NASA, hein? Patrícia Manuela.

0: Chitãozinho e Chororó e o Coração Sertanejo, 10 horas e 2 minutos, hein?
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0: Alô, Maria das Dores, tá ligada? Ótimo feriado pra você, viu, Maria das Dores? Flamenguista, hein, Maria das Dores? Pro Zé Antônio de Lima também, bom dia!

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Olha, lembrando que os mercados, açougues, varejões, né? Padarias permanecem atendendo até a 1 da tarde neste feriado nacional de 7 de setembro, tá bom? Repetindo, açougues, varejões, padarias e os mercados atendem até a 1 da tarde neste feriado de 7 de setembro, tá bom? Lá pro Coxinete de Matão, que tá na escuta, ótima manhã também, viu, Coxinete? Lembrando que a grandiosa festa em louvor a Nossa Senhora Aparecida de Nova América tá chegando, hein? Vai ser no próximo dia, começa, aliás, no próximo dia 19. É um sábado, quermesse com animação de Léo Augusto e Eduardo. Depois vai prosseguir no domingo, dia 27, com Leilão do Gado e Maílson e Rafael. Também na sequência, no dia 3 de outubro, um sábado, quermesse com a Corda Velha. E encerrando domingo com a banda Cadeia Nacional. Portanto, grandioso leilão de prendas e assados, extensa programação religiosa. Alô Nova América, vai começar a quermesse de Nossa Senhora Aparecida no dia 19 deste mês. No próximo dia 19, um sabadão. Valeu! Mandando bom dia aqui, o Coxinete de Matão, Zé Antônio de Lima, tem mais gente participando, deixa eu ver quem tá aqui no zap da canal, é o Luciano Oliveira, valeu aí Luciano. E a Mega Sena, 3 apostas do Distrito Federal acertam a quina e faturam um prêmio de 30 mil, mas ninguém acertou as 6 dezenas do concurso 3.034. Próximo sorteio será amanhã, dia 8, hein? Então tá aí, gente, a Mega acumulou para 70 milhões, tá? 3 apostadores do Distrito Federal garantir uma bolada de 30 mil ao acertar a quina do novo sorteio da Mega realizado ontem. Os 3 bilhetes premiados ficaram apenas um número de garantir a premiação de 48 mil. Agora acumulou e vai para 70 mil no próximo sorteio, que será amanhã, dia 8. Tá bom? Vamos aqui atualizando a Mega Sena, né? O próximo sorteio então será amanhã, dia 8. Outras 127 apostas a garantir uma quadra, né? E a premiação é de pouco mais de R$735, tá bom? Então tá aí, gente, como ninguém acertou as 6 dezenas, eu já falei, vou repetir. O prêmio está estimado em 70 milhões e o sorteio próximo da Mega será amanhã, tá ok? Já 10 horas da manhã, 7 minutos, olha as dezenas que foram sorteadas ontem, 08, 17, 24, 43, 37, 58, 08, 17, 24, 43, 37 e 58, agora 10 e 7.

0: Chama da Paixão, Bete Guzzo. 10h21, gente, os melhores produtos para sua casa você vai encontrar na J. Mafus. 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
0: 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Encomendas 3252-5716 e no 99746-7609. 10h25, lá para Santa Ernestina, a terra da dupla de sucesso André e André, hein? É a dupla de sucesso lá de Santa Ernestina. Os nossos amigos aí, o André e a Andréia. E pra a netinha Letícia e o bisnetinho, que é o Anthony, que estão na sintonia. É a Rosa Silva que tá mandando. Ô, Rosa Silva, como é que tá aí a segundona, hein, Rosa Silva?
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0: Tá de bem com a vida, não é?

0: Olha, Maiara e Maraísa e o Trans Valdinê. Alô, Trans Valdinê, tá curtindo aí o feriadão, hein? Pessoal da Trans Valdinê.
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0: 10 horas e 34 minutos.
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0: Ó, quem tá na sintonia é o Júlio César Bueno, lá da cidade de São Manuel. 10h37. Vamos até o meio-dia com você neste feriadão nacional de céu nublado por aqui, viu? De 85, essa antigos sucessos. Rolam as pedras.

0: tocando esse Chuva de Bênçãos. Cleiton e Romário, 10h46.
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0: Muito bom, agora 10h49. Olha, e esse frio, hein? Segue até quando, hein, gente? Olha, o frio segue forte no Centro-Sul neste feriado. E quando é que as temperaturas vão começar a subir, hein, gente? Hã? A massa de ar polar que derrubou as temperaturas no Centro-Sul durante o fim de semana, começou aí no sábado, né? Continua nesta segunda-feira, feriado da Independência, e mantém o frio forte, principalmente no sul, em São Paulo, no Rio de Janeiro, Minas e também no Mato Grosso do Sul. A tendência, porém, é de mudança a partir de amanhã, segundo a Climatempo. O centro da massa de ar frio passará pelo Uruguai nesta segunda-feira e vai avançar para o oceano no dia seguinte. Esse deslocamento permitirá que as temperaturas comecem a subir novamente ao longo de amanhã, embora o início do dia seja ainda, tem uma tendência de ser gelado em várias partes do estado. É isso aí. 10h51. É isso aí, Natanzinho Lima. Até quando?

0: 3 é Sorriso Maroto e Belo, sem likes na programação da manhã.
1: Com fé em Deus, não.
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2: Ah, se ligando aí, ó, a Tati e o Vanderlei do Micali, 11-6.
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2: Ó o amor de trem chegando.

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Alô, Eletrônica Total. 11:21, logo de manhã, tem Péricles na canal.

0: aí o alvo Diego e Vitor Hugo, 11:33. E o, falando em alvo, gente, ó, o novo amor da Anitta, o Danilo Mesquita, fez uma rápida passagem pela área VIP e chamou atenção pelo estilo na terceira noite do Rock in Rio. Para curtir o festival sem a cantora, o ator escolheu um look quase todo preto, com exceção da camiseta branca, com direito a óculos escuros e bolsa tiracolo na mesma cor, hein? Danilo encontrou os amigos, como o casal Breno Ferreira e a Clara Monique, e Rafael Witt, que deixou a mesa onde jantava para cumprimentar o novo afé da cantora. Olha aí, hein? Tava soltinho, rapaz. 11:33.
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até o meio-dia com você, 11h35, falando aí no Rock in Rio ainda, ó, atração desta segunda feriadão, Luísa Sonza, viu? Incluiu aí no repertório do show da turnê Brutal Paraíso, músicas que marcaram relacionamentos do seu passado. Entre elas estão Chico, escrita para o ex-namorado Chico Mendes, de quem a cantora se separou após descobrir uma traição, e Penhasco, composta para o ex-marido, o Whindersson Nunes. 11:36, minha amiga Neide tá ligada, a Tati também tá na sintonia, pessoal do Paraíso, Vanderlei tá curtindo, Diego e Vitor Hugo.

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4: Ah, sucesso agora com Jades e Jadson.

0: Preta.
1: 11:49, Hungria Preta.
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1: Muito bem, daqui a pouquinho tem a transmissão do horário eleitoral ao meio-dia, hein? Agora 10 minutos para o meio-dia. Você fica com a Simone Mendes. Direitos iguais.

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1: Olha aí a metamorfose ambulante, agradecendo você pela companhia, pela sintonia. Tá chegando a transmissão do horário eleitoral neste feriadão de 7 de setembro. Depois tem a programação da Super Tarde 93 com a Malu Monteiro. Segue céu encoberto, céu nublado por aqui, hein? Que frio! Nos encontramos amanhã. Ótimo feriadão, obrigado pela sua companhia. Daqui a pouco a transmissão do horário eleitoral, tá bom?

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0: 2022. Desta segunda, 7 de setembro de 2026. Curtiu esse monte de música, né? Ah, é? O que você tá fazendo nesse feriadão, hein? Aprontando? Dormindo? Chinelão no pé? Geralmente é o que eu faço em feriados, é que eu venho trabalhar, mas assim, vai que o feriado cai numa folga minha também. Eu fico de chinelão no pé, meu diretor. Eu acho que feriado é pra você dormir, é pra você ler, assistir o que você quer. Sem compromisso. Assiste agora um pouquinho, depois eu... entendeu? É, pra curtir mesmo. 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Ó, enche carrinho lá, vai. 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Não, feriado agora não, né? Tá fechando.
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Olha, mas tem amores que não ficam até ficar velhinho, né? E não é pra você ficar sofrendo o resto da vida. É a vida constituída de amores do começo ao fim, numa existência comum. E amores que, às vezes, até continuam amor, mas em com vidas separadas, cada um seguindo a sua. Estou filósofa hoje nesse feriado. É a influência do meu querido Dostoiévski, que ele não era lá tão romântico, mas analisava o ser humano de um jeito que, meu Deus, Titia Malu tira o chapéu. 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

Santana Catanduva, Parmeira. Ai, Deus. Sandra Santana Catanduva, ligado à programação. Eu e minha esposa Gisele, meu filhote Vitor. Perdemos a liderança, Malu. Mas é por enquanto. Olha, eu achei que não aconteceria mais, né? Porque teve chance aí do Flamengo ter ultrapassado o Palmeiras e deu bastante vacilada, né? Perdendo alguns jogos considerados fáceis e pro poderio do Flamengo seriam fáceis mesmo e acabou perdendo, empatando, enfim. Agora, o que que as redes sociais têm dito? Deixou chegar? Olha, ele responde, meu querido Sandro Santana. Tem muito brasileiro, Malu, pela frente. Tem, meu amigo. Pros dois times, né? Vamos ver. Agora, Libertadores, Copa do Brasil. Um perdeu, tá fora. Verdade. Agora é o tal do mata-mata, né? Matou, ficou morto e o outro segue em frente. Beijo, viu, Sandrão? Aproveite esse feriado junto com a Gisele, com o Vitor. E esse cachorrão lindo, maravilhoso que tá aqui no zap seu, hein? Ué, você tem dois pastores em casa? É um casal lindo, belo? Na casa dos meus pais já teve pastor alemão. E assim, morreu de velhinho e tudo mais. Depois teve outras raças lá em casa, quer dizer, casa dos meus pais, tal, tudo mais. Gosto muito de animais. Mocho, mocho. Maria Tasso, meu amor, um beijo pra você. A Neia de Bitinga tá tremendo de frio. Cara, que frio ontem, né? E hoje, que delícia. Será que São Pedro escutou a minha choradeira de manda frio, manda frio, manda frio? De preferência que não viesse o Carlos Lourão nunca mais. E o lencinho do Luiz Airão, hein? Musicaço, hein? Que é isso de vida lá dentro?

0: Zairão, maravilhoso, musicaço, lencinho, belíssima. Olha, recebi esse áudio aqui, ó, presta atenção.
1: Brudo.
0: Quer dizer, calma, eu tinha desligado o canal aqui, pelo amor, hein, Malu. É feriado, que eu não bebo nada.
2: Peixinho de Santa Adélia.
0: Tudo bem?
1: Brudo.
2: Olha, minha esposa, namoramos 2 anos e meio, faz 35, 36 anos que estamos juntos, né, meu amor?
1: 36, dia 22 então, de setembro.
2: Nós vai ficar velhinho junto, né?
1: Nós vai.
2: Um beijinho. Eu te amo.
1: Eu também.
2: Uma boa tarde, bom programa. Noia.
1: Tua mãe.
0: Eu adorei. Adorei. 36 anos juntos, cara. Uma vida.
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0: Uma vida!
3: Quando Guilherme

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2: meu. 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

Fazendo o nosso colóquio só com coisas sérias, das 8 às 9, né, Ricardo? Márcio. Eu fiz referência ao Miguelzinho, que nasceria no sábado, realmente nasceu. A mãezinha dessa fofura do planeta, ela disse que seria, estava marcado a cesariana para 7 horas da manhã, e eu tô vendo ele aqui na foto, cara. Que coisinha mais chuca do planeta. E o cheirinho que tem bebezinho desse tamanho, coisa mais linda do mundo. E aí tem alguns detalhes aqui, ele nasceu com 50 centímetros, quase a minha altura de 1,75, né? Quase, meu diretor. Pois é, o Miguel nasceu com 3,790 kg e 50 centímetros, grandalhão, hein? E lindo, cara, que bonitinho. Parece que não nasceu sábado, tá grandão já. Que coisa mais linda. É a Meire, irmã do Sérgio Ribeiro, netinho dela. Poderosa. Olha, eu sempre falo que o Gabriel, filho do italiano, é meu filho e não da Morena, né? Que é a mãe dele. Mãe, assim, emprestada, emprestou a barriga só. É, eu que sou mãe. Mas o Miguelzinho é meu netinho também. Eu sou a avó verdadeira, né? Desculpa aí, Meire, beijo no Miguel por mim. Um abraço e muito obrigada pela foto dele. Coisa mais frouxa do planeta é um bebezinho quando é... Bom, qualquer bebezinho, mas recém-nascido é demais, né? Malu Vanderlei, da 7 de setembro. Nosso time tá numa draga, hein? Pelo amor de Deus. Perdeu pra Chapecó, vai ganhar de quem? Vai cair na zona de rebaixamento, vai mandar o Diniz embora. O Diniz nunca teve muito a cara de comandar um Corinthians, né? Por mais que ele diga que é corintiano, respeitamos, mas... É, na verdade também, se a gente for ver pé no chão, o Corinthians não tem, né? Não tem conta paga, não tem banco, não tem... Não tem, meu diretor. Vai pra onde? Ô, Vanderlei da 7, um beijo, querido, pra você. Bom feriado.

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0: 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Calma, Sandrão. Time caloteiro nosso. É. Deixa de pagar as continhas, é caloteiro, né? Calma, calma, Sandrão, calma. Abraços pra querida Neia de Ibitinga, que tá na sintonia. É. Rosa Mattioli, cara, cadê ela?
4: Boa tarde, Maluzinha. Tudo é a Rosa Mattioli. Ô, Maluzinha, eu e o veinho, nós fizemos 50 anos de casado, vai indo pra 51.
0: Oh, bonito,
4: hein? O amor é o mesmo, o carinho é o mesmo, e nós vamos viver até Deus separar um ou outro, não é verdade?
0: Verdade.
4: É a vida da gente, né? Graças a Deus. Sim. Tenho 4 filhos, Deus me deu com ele. Nós vivemos uma vida maravilhosa, graças a Deus.
0: Graças
4: tchau, bem,
0: a
4: beijo,
0: Deus.
4: Bom feriado.
0: Beijos.
4: Põe a música que eu gosto, que faz tempo que você não põe, hein? Pra mim ouvir.
0: Olha, qual será que você quer ouvir, menina? Zeca Pagodinho, Martinho da Vila. Ah, essa é a sua carinha.

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2: 3:05.
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0: Valeu, gente.
1: Obrigada.
2: Obrigada, Murilo Huff e Marília Mendonça. Estamos aqui num papo a três.
3: Calma que agora já... Figura. Figura, figura, figura, microfone tá legal.
2: E aí, Luciano, boa tarde. Tudo bem, Lu? Você não tá ouvindo? Ah, por causa do saco? Ah, tá.
4: Tá.
2: Ele tá pro... Ô, Lu, se tiver chiado aqui o retorno, se eu coloca no outro lá que eu coloquei sábado, tá bom? Tá limpo aí?
4: Tá bom, tá limpo, mano. Tá
2: não,
4: limpo,
2: tava assim,
4: tava
2: Lu,
4: até
2: tava...
4: É, tá limpo.
2: Aí eu coloquei naquele lá, show de bola.
4: Tá limpo porque tá até escondido.
2: Ah, tá. Não pode falar de polícia. E aí, Lu, tudo bem?
4: Tudo bem, Malu, tudo jóia, graças a Deus.
2: Você gostou do friozinho?
4: Agora deu certo.
2: Gostou do friozinho de ontem pra cá? Eu adorei, amei. Todo mundo reclamando. Neia de Bitinga. Alice, presidente do nosso fã-clube.
4: Eu tenho problema de junta, mano.
2: Não, mas todo mundo fala isso. Meu ciático, porque não sei o que lá, minhas costas.
4: Aí começa a ter um monte de roupa. E aí que treme um monte de coberta. Parece que tá macetando a gente na cama. Não dá certo, mano.
2: Eu adoro. Lu, leia aqui, ó. Eu estou...
4: embaixo das
2: cobertas. Risos.
4: Aí, esperando para ouvir minha dupla amada. Olha aí.
2: Que não é Bruno e Marrone, que não é Rio Negro e Solimões, Chitãozinho e Chororó, por aí fora.
4: Malu e Luciano.
2: Malu e Luciano.
4: É
2: presidente do nosso fã-clube.
4: Falando em Bruno e Marrone.
2: Um abraço,
4: Luiz. O Bruno ficou bravo lá em Barretos, né, com o Cuiabano.
2: Ficou.
4: Você viu?
2: Mas será que não? Ele disse que foi brincadeira aquilo lá.
4: Não,
2: será?
4: Não. Ele não brinca, não. Ele é mal educado mesmo.
2: Ele é...
4: Ainda mais quando ele já tá com...
2: Mal educado, gostei.
4: Quando ele tá com alguns produtos ilícitos.
2: Produtos ilícitos.
4: Coitado do Marrone.
2: Produtos ilícitos. E aí, Lu, passou a semana bem?
4: Bem, graças
2: bem,
4: a Deus.
2: Né?
4: Tranquilo.
2: O frio, pelo que você já detonou, não gosta dele.
4: Não, eu abandono esse negócio de frio, maluco.
2: Você prefere
4: pode estar fresco,
2: os 100 graus?
4: Fresquinho, assim, tá fresco. Mas começando a partir pro lado do frio, aí...
2: E eu já começo a ficar mais feliz do que eu já sou.
4: Já desanima, você
2: já
4: vai
2: desanima.
4: Tomar um banho. Ah, o chuveiro mesmo aí que dá 100 graus, ele não dá o 100 graus.
2: Boa. Não dá 100 graus.
5: Na época, eu nunca vi frio.
4: Então.
2: Não, é esquisito, né? Esse frio em setembro, geralmente agosto já começa a dar uma esquentada e não volta
4: mas acho
2: mais.
4: Que é.
2: Eu amei, Luciano.
4: Diz que o tal do El Ninho.
2: O El Ninho, ai, demanda ele embora. É o Ninho, por favor, a rota, faz outra.
4: Não, mas
2: rota.
4: É bom ele soprar pro outro lado.
2: É, vai pro outro canto.
4: Você viu que essa semana ele passou em bálsamo, né? Na cidade de Bálsamo, uma próxima a Rio Preto, você sai da Austin Luiz, sentido Votuporanga, já logo ali já é Bálsamo.
2: Mas por que? Que calor deu lá?
4: Uai, passou o vento que passou, tipo
2: o temporal,
4: aqui,
2: temporal,
4: destruiu um monte de coisa.
5: Ah, de noite, eu achei que aqui também ia acontecer, que ventou, cara.
4: Então, esse tal do El Ninho não é bem-vindo aqui, não.
2: Não, não. El Ninho, um beijo pra você, mas vai embora.
4: Só
2: não
4: pra lá
2: cá,
4: em alto mar.
2: É, mano. Fica lá em alto mar. Não precisa vir pra cá.
4: Em alto mar, ó, água salgada.
2: Toma um banho de sol.
4: Fica lá, porque pelo menos
2: queima a pele.
4: Lá não estraga ninguém. Forma umas ondas lá, mas não pega nada. Entendeu?
2: El Ninho, não venha pra cá. Deixa
4: tá
2: um friozinho aí que são frios.
4: Aí agora, uma cultura, um plantio que precisa de calor, tá tomando frio.
2: É.
4: O que precisa de sol, tá tomando
2: nas
4: chuva.
2: Também, eu penso.
4: Aí quer dizer, o produtor rural já tá ferrado. Né? Já por N situações. Aí agora vem o tal do El Ninho.
2: Ave Maria. E diz que ele vai vir bem potente e vai só embora em fevereiro do ano que vem.
4: Tem umas.
5: Eu acho que ficar que nem hoje, ontem, não tá muito frio. Tá
2: bom.
4: Tá sim, não.
2: Mas a planta, né, prefere.
5: Um grau, dois graus. Você não tinha por 5 cobertores, você não aguenta o frio ainda?
4: Não, é bem complicado. Não,
2: como é que é, Luciano? De tanta roupa, você deita na cama, parece que você tá em cima do outro colchão.
4: Parece que puseram a carreta, essa da gente vai macetar. Não vira pra cá, não vira pra lá.
2: Ai, Deus.
4: Não rola.
2: Olha, você falou uma coisa que às vezes acontece comigo, quando tá mais frio, porque assim... Eu gosto muito do frio, mas eu preciso dormir aquecida. Porque, Lô, se eu acordo sentindo um pouco de frio, minha cabeça já tá doendo. Diz
4: que vai pôr um fogão a lenha embaixo da cama. Pergunta
5: pra ela se eu ponho dois cobertores.
2: Não coloca. Ele não coloca. É, realmente, ele não coloca.
4: Nada. Eu também não sou fã. Não, eu tenho um edredomzinho que é meu companheiro. É,
2: verão, inverno, janeiro, dezembro.
5: Você veio com uma blusa que não você tá aí?
4: Então.
2: O Luciano também, ele não sei como que ele tá.
4: É porque eu havia tomado banho quentinho agora há pouco.
2: Você entrou nos 100 graus pra tomar
4: aí
2: banho.
4: Aí eu falei, aí eu vou.
2: Então vamos embora.
4: Entendeu? Pra depois chegar aqui no.
2: Eu gosto do frio, mas porque é mais fácil de se proteger. É mais fácil. Seu Luciano, é mais fácil se proteger do frio do que do calor. Porque não tem como você colocar um ar-condicionado nas suas costas, né? Então você saiu do ar-condicionado e já tá morrendo. E o frio, não.
5: Liga o nosso lá, gela tudo e fala, bota pra baixar isso aí, coerguer isso aí.
4: Então.
2: Não, você coloca 24, ai que frio.
4: É.
2: Agora tá 28, esquenta tudo de novo.
4: Eu assim, ar-condicionado uso pouco, tenho, mas uso pouco, tem no veículo, tem em casa. Eu uso assim, tipo, pra dar aquela refrescada no ambiente e desligo.
2: O italiano faz isso também.
4: O quarto, eu vou lá, ligo o ar.
2: Dois segundos, volta quente.
4: Eu ligo o ar e saio do quarto. Deixo tipo, uma hora ligado. Aí ele já refrescou as paredes.
2: Mas desliga, volta o calor.
4: Não volta.
2: É que vocês gostam mais, se sentem melhor no calor. É. Né? Bem melhor.
5: Quem acorda primeiro, se é 3 da manhã ou 4 ou 2. Tá fresco, aí desliga. Aí fica só o ventiladorzinho lá, porque o ventilador fica ligado também, tá, conjunto quarto.
2: É, ventilador e ar-condicionado.
4: Pelo amor de Deus. A toa que o Paninho reclamou, disse que não aguenta mais pagar conta de energia.
5: Quase mesmo não usa.
2: Tem ventilador
5: lá que levanta lá da cama.
4: Você tá doido.
2: Ô, Luciano.
4: Eu prefiro calor.
2: Não,
4: assim,
2: não.
4: Claro que, né? Eu 45 não. Graus também, não.
2: Ah, não.
4: Mas
5: o ar-condicionado pode estar 50 graus que vai gelar o quarto.
2: Ô, Lu.
4: Mas o frio também.
2: Luciano, frio não dá certo, nada de você usar GPS nesta última semana.
4: Eu usei.
2: Usou? Semana, bicho, usei. Precisou do cabelinho na régua?
4: Terça,
2: não?
4: Quarta, quinta.
2: Não acredito. E deu tudo certo?
4: Deu tudo certo. Nós não tivemos desentendimento.
2: Não! Alice!
4: Agora ele vem, né?
2: Vem amansando.
4: Ele vem vendo
2: que você tá muito irritado com ele.
4: Então
2: quando ele recalcula a rota para você.
4: Eu vou com mais calma.
2: Com mais calma
4: porque
2: com
4: esse
2: ele.
4: Rapaz é perigoso. Ele me joga.
2: A voz é a mesma ou mudou?
4: A voz é a mesma.
2: Ah, que tava mesmo, né? Não precisou encontrar ninguém de cabelinho na régua pra indicar o caminho pra você.
4: Ainda bem, né, mano? Porque senão eu não tava aqui, eu tava perdido.
2: Porque você se desentende com o GPS e aí só encontra cabelinho na régua na frente pra te dar informação.
4: Ou você vai pedir pro Carça Larga onde é, ele não vai saber.
2: Não, quem é o Carça Larga? Camisa, calça.
4: Com a carça, assim, sabe?
2: Ah, tá!
4: Que sobe um parmo de cueca
2: De cueca pra baixo.
4: Você não sabe, você quer mostrar a carça ou a cueca?
2: É verdade. Olha, me dá agonia de ver, às vezes, a calça tão embaixo que fica, Lu, e quase o...
4: Você sabe que isso daí, nos presídios americanos, diz que isso nasceu lá, né?
2: Ah, é?
4: Dizem que... Depois você pesquisa no país.
2: Gente,
4: Google,
2: Lu, mas assim...
4: Diz que lá, tipo...
2: Como?
4: O vestido normal significava uma coisa, metade outra coisa, mais pra baixo outra coisa.
2: Tinha um significado ali.
4: O significado dos...
2: De como você usava, né, a roupa?
4: Como usava. Aí tinha um, né?
2: Não.
4: Tinha dois. Então, diz que isso nasceu lá, né?
2: E aí nós copiamos.
4: E aí copiaram aqui sem saber o significado. Entender, enfim.
5: Muita gente tá usando saia? De onde
4: então, agora é o escocês que usa saia.
2: Ah, é, sim.
5: Aqui no Brasil
2: escocês.
5: Também tem
4: algum saia. É, vou comprar um vestido tubinho, né? É tubinho, né, mano?
2: É vou mais comprar. Justinho, assim.
4: É, mas isso é coisa linda. Né? Sexy.
5: Agora tá frio mesmo.
4: Barriguinha tá sexy. Mas, ó. Aí, apontando assim, ó.
2: Meu povo, até amanhã.

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2: Olá! Chique demais, estamos chegando, 93,7 Canaum FM. Falando para mais de 180 cidades ligadas, sintonizadas nos 93,7 do seu dial. Falando para o Brasil e para o mundo pelo www.canal1.fm.br. É, Luciano da Luz chegando para te fazer companhia até as 9 horas da noite com muita música bonita e você participando, claro, enviando o seu recado, pedindo a sua música, a gente tocando para você com o maior carinho. 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Cleiton e Romário, Chuva de Bênção.
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6: É, canal 1 FM, Rodeio e Viola, meu filho, bom demais da conta. Eu, você e eu, todos nós juntos e misturados, curtindo 93,7 canal FM. Luciano da Luz fazendo companhia até as 9 horas da noite, com muita música bonita, claro, e você participando, como sempre. Então não perca tempo, 16-3252-7293. Envia o seu recado, pede a sua música, a gente toca pra você com o maior carinho. Tem gente pra falar com a gente aqui, ó.
7: Ô Luciano da Luz, boa tarde, meu amigo, que é o Guinezão. Luciano, dá pra você tocar pra mim Bruno Marrone, Ligação Urbana? Mandar pra minha esposa Kelly, minha filha Isabel, minha tia Ana Júlia. É todo você de cada um, tá? Ótima semana pra você, tá? Mas ela não tá bem com a vida.
6: Valeu, obrigado, meu amigo. Um abraço, tudo de bom. Tem mais gente aqui, ó.
8: Boa tarde, Luciano. Aqui é a Nena de Pirangi. Quero pedir uma música com Barreirito. Horas Eternas. E oferecer a Helena M. de Santa Adélia, Regina, minha irmã, a Tuta, Márcia, Jovenita, Luiz, a Creonice, o Neno, e as turmas tudo da roça lá do Luiz Carlos e pra vocês aí.
6: Falou, obrigado, um abraço, ô alemão, fala alemão.
9: Boa tarde, Luciano, e aí, beleza?
6: Bom, parabéns
9: pela programação tua.
6: Obrigado.
9: Aproveitando a oportunidade aí, você mandar um abraço lá pro seu Rezão, o Tia, a Márcia, a Midele, mas tudo tá ouvindo aí, aí o programa é maravilhoso, Deus te abençoe aí, falou? Tem um dia aí, querido, faz tempo que eu não te ouço na programação aí, também quase não ligo, né?
6: Então, mas tamo junto, importante é isso.
9: Dá uma oportunidade de falar pra nós aí, e agradece de coração aí, a família empenhorada, falou? Deus abençoe toda semana aí, falou, Luciano!
6: Falou, irmão, valeu, obrigado, um abraço, tudo de bom, tem mais gente aqui.
10: Boa tarde, Luciano, é o Reginaldo Santa Adélia, tá com moda pra mim. Mato Grosso e Matias, frente a frente. Eu ofereço pra minha mãe Cidinha, pra todos ouvindo a canal 1, pra todo o povão aqui de Santa Adélia. Um forte abraço, Luciano. Minha mãe vai prosear.
11: Boa tarde, Luciano. Aqui é a Cidinha de Santa Adélia. Quero ouvir com o milionário José Rico, Agenda Rabiscada. Ofereço pra minha irmã Toninha, pro meu cunhado Dorival, pra Ângela, pro Delemar, o Cláudio Palma e a Tata do Queijo. Tenha uma boa tarde. Tchau e obrigado.
6: Ah, obrigado. Um abraço pra Cidinha, um abraço pro Reginaldo, pra toda a galera em Santa Adélia, sintonizado, curtindo. Alô, Johnny Santos, um abraço pra você. Mandar um abraço pessoal lá na Taquara também. Um abraço lá pro Palito, locutor dos rodeios, também o Chuchu, Sonoplasta, tem mais gente aqui, ó.
12: Luciano da Luz, boa tarde, tudo bem? Aqui no do Cidio São Luís Monte Alto. Gostaria de ouvir com Chico Rei, Paraná. Você me enganou, ofereço para você, em especial o Oscar, a Tereza do Barracão do Sertanejo, o Pissu de Família, a Sogomar Cine Família em Boa Esperança, Pedrinho da Costa, o Pissu de Itanutriado, para o Danilo de Tirama, para Marina Fernando de Arroz, para Aninho Parecido, para minha manhã, para o Japonês de Atobalso, para a Xerita Quaritinga, o Chapéu Preto e todos os ouvintes. Tenha uma boa tarde.
6: Valeu, obrigado, um abraço. Tem mais gente aqui, ó.
13: Boa tarde, Luciano da Luz. Tudo bem? Maria Tosa de Vila Negra. Luciano, vou pedir uma música, Chico Rei Paraná, De Carona com Saudade. Vou ver se essa música com meu marido Mirtaço, da nascida do Poço Tropical, Miguelzinho Frentista, da nossa Josefina lá de Havaí, meu primo Luigi Bertone, a Luzinete da Vila São Sebastião, Terezinha Consul, todos vocês da rádio, todos os ouvintes, os caminhoneiros. Alô, Luciano, uma boa semana Tchau, obrigado. Fica com Deus.
6: Tchau, obrigado. Com Deus. Você também, tudo de bom. Tem mais gente aqui, ó.
1: Luciano, meu nome é João Alves de Melo, tô falando de Monte Azul Paulista. Toca a música do Mocoque Paraíso, o Pulo do Gato. Perecer pro Nilson, pro Zoinho aqui de Monte Azul, que estão ouvindo, e pro Luquinha Cachaceiro.
6: Alô, meu amigo, obrigado, um abraço. Manda um abração aqui também pra Tati. Alô, Tati, um abraço pra você, tudo de bom, tá certo? Tá ligada, tá sintonizada, tá curtindo aqui, né? Um grande abraço. Boa tarde, é meninão do Matão, gostaria de ouvir Sérgio Reis, Coro de Boi. Ofereço pra Pedrinho do Orquidalho, Ju do Restaurante Modelo, Alfredo, Ivo, Goiano, galera do Bar do Zezinho e também do Corujas Bar. Valeu, meninão, obrigado, um abraço a você e a toda a galera aí de Matão, sintonizado, curtindo, bom demais da conta. Chega de prosa, fi, bora de moda, curte essa daqui, ó. Zezé de Camargo e Luciano, irmão da lua, amigo das estrelas.

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3: É, canal 1 FM, Rodeio e Viola, meu filho, bom demais da coisa. Como é que tá o 7 de setembro aí, velho? Ah, tranquilo, firme, aí bonito. Tem mais gente aqui, ó.
4: Boa tarde, meu amigo Luciano da Luz, aqui é o Peixinho de Santa Adélia.
5: O chifrudo.
4: Eu tava escutando o senhor e a Manu aí falando um negócio de frio, calor. É. Eu também, rapaz, eu tranco a mulher no quarto e ligo o ar-condicionado, fecho a porta, ela fica gritando, abre aqui, abre aqui.
5: Porque você é porco.
4: É, aquele cheiro, aquele ar-condicionado cheirosinho, né?
5: Credo, fedor.
4: Uma boa tarde, bom programa, nóia.
5: Tua mãe.
3: Ai, meu Deus, esse é o peixinho, fala Matoso.
6: Boa tarde, da Luz. Boa tarde, Luciano da Luz, aqui é Matoso de Catanduva. Toquei pra nós aí, César e Paulinho, fui eu, pra minha mãe e as mães aqui que adoram essa música. Um abração pra você, tá bom? Então, uma boa tarde pra você e pra galera do bar do Roberto da Vila Rodrigues, na esquina da Araraquara, que é Recife lá. Manda um abração pra eles lá.
3: Alô, meu amigo, obrigado, um abraço, tudo de bom pra você, viu?
7: Boa tarde, gostaria de oferecer uma música pra Maria Tássia. Com o Minanário e o Zé Rico, qualquer uma deles.
3: Tá joia. Obrigado, viu? Um abraço. Boa tarde, Luciano, grande locutor, Deus abençoe você. É, e essa rádio maravilhosa, onde estão os melhores artistas. É, por favor, manda mensagem aqui pra nós, Vanderlei, aqui do Micalho, obrigado. Valeu, Vanderlei, obrigado, um abraço pra você, tudo de bom, viu, filho?
8: Boa tarde, Luciano, companheiro. Aqui é o Luca de Monte Azul. Como é que você tá, Luciano?
3: Fala, Luquinha. Oi.
8: Ó, como dar um tchau carreira aí. Tá do jeito que eu queria. Pra Estampinha, Nicola, Tiaraquara, Santo Santana, pra Sorocaba, pro Cezinha, pra Balada, Tata do Queijo, pro Nicola 2. Pra você, companheiro. Feriadinho, Luciano. Gostoso, hein, companheiro? Mas tô de férias,
3: tá,
8: Luciano.
3: Então, tá curtindo as férias?
8: Tô fazendo um biquinho, né?
3: Ah, tá demais, né?
8: Tchau, obrigado.
3: Tchau, obrigado. Tá fazendo um biquinho, né? Tá aí lá, senhor. Fazendo um biquinho. É, tá ligeiro com você, vi. Ah, a Rosemary Guttler.
9: E aí, beleza? Boa tarde, Luciano. Você não pôr, eu vou
3: vai ficar
9: reclamando na rádio.
3: Reclama na rádio, tá certo.
9: Você não tocar música.
3: Mas pede a música.
9: Eu quero, estou apaixonado do Coronel.
3: Estou apaixonado, tá bom.
9: Tá?
3: Tá bom.
9: Com o Daniel, isso.
3: Com o Daniel. Tá bom.
9: Tá.
3: Oh, claro.
9: Boa tarde, é Rosemary Guttler. Por favor, tá?
3: Ah, vamos tocar pra você, viu? É, outro dia eu toquei essa moda pra você, você não viu, né? É, então, mas nós vamos tocar. Claro, com certeza. A guerra. Ah, olha ela aqui, ó.
10: Boa tarde, Luciana. Aqui é nós, Francisco Romano. Eu queria pedir uma música, Capricho do Destino. Eu queria oferecer, né, pro meu colega Pedrinho, lá de Jurupemba, pra minha filha Alessandra, meu filho Alec, Manora Cris, a minha prima Dneia Laurita, e pra minha irmã Dertir Maria, pra minha mãe Maria de Jesus, pra minha irmã Cícia Verônica, meu cunhado Bastião, minha colega, né, a Irene, que é enfermeira de Santa Casa, a Tata do Queijo, Araújo, a Tatá, a Dona Cida, o Paquinha, a esposa dele, a Maria Domingo, o Criono, a Marina, e pra todo mundo que estiver ouvindo, e pra vocês aí da rádio. Ô Luciano, manda uma oração pra mim. Tchau, obrigado.
3: Tchau, obrigado. Olha o pessoal lá, rapaz, você tá comendo um pato, rapaz, olha aqui, vai vendo, hã? Os homens é bruto mesmo, rapaz, ó, ai, ai, ai, tá lá, tá o Braz Eletricista, Japonês Pescador, Cobrinha da Vila, Celso da Gráfica, tá o Agnão de la Veg, né? Um pouco de Taquaritinga, um pouco de Monte Alto, e um pouco daqui, um pouco dali, no fim dá um tantão, né? Um abração pra vocês aí, sintonizados, gordinho. Ô, Luciano, aqui é o Lobo Solitário, estamos aqui na Rota 66, antigo bar do Ivo. É? Vamos ver aqui. do meu amigo Thiago, tomando uma e tomando um caldo de mocotó. Mandou uma moda bruta pra nós, ó os homens lá, filho, aqui, ó. Ó, vai vendo. Ei, seu lobo solitário, filho. Aí, bonito. Isso é fera, meu filho. Gente boa demais da conta. Tem mais gente
11: boa
3: aqui.
11: Boa tarde, Luciano da Luz, que é o Robertinho da Agulha. Ô, Luciano, toca a evidência aí com o Chitãozinho Chororó pra nós. Quero oferecer pros meus dois filhos, pro pessoal aqui de Agulha, meu tio Duda, minha tia Cinda, que você já conhece, né? Pro pessoal aqui de Vila Botelho, Fernando Preste, Cândido Rodrigues. E pra todos os seus ouvintes, Luciano, um abraço, fica com Deus.
3: Falou, meu amigo, valeu, obrigado, um abraço, com Deus, você também, tudo de bom. Chega de prosa, então, vi, bora de moda, bora curtir essa daqui, ó. Admita, Laona Prado, Matheus e Cauã.

0: quê? 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
2: 16:51.
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2: É, Canal 1 FM, Rodeio e Viola, meu filho, bom demais da conta, moçada. Ó, lembrando que dia 20 tem cavalgada, hein, filho? É, tem cavalgada. É, lá do nosso amigo Edinho, isso. Tem mais gente aqui, ó.
8: Boa tarde, Tarani, tudo bem? É o Ives Matão. Oi, Tarani, tá com a mim uma música do Milionário Zé Rico, Corpo e Alma. Aí eu fiz pro Careto, meu menino, pro Thiago, para todos os ouvintes. Tchau, obrigado.
2: Bom demais da conta, isso mesmo, então, dia 20, hein, filho? Lá, no antigo Rancho Estrela, lá, toda a galera, convidada, ó, lembrando que, ó, o Comes, sabe o churrascão? Churrascão gratuito, meu filho, é, come à vontade, é isso aí. Alô, Tati, um abração pra você, toca... Vamos aqui, cadê? Tá lá sintonizada, tá curtindo, né? Um abração, viu, Tati? Vamos também. Vamos ver quem mais aqui, ó.
9: Zé Galão de Acanga, risco modão pra nós, hein? Manda aqui, pô. O meu pai, o Marujo, o velho Sarobento. E chega a Roseta, tem risco uma boa pra nós, hein? Capa da revista. Bora! Prei, Acanga no pé do Ito.
2: Falou, meu amigo. Bom demais da conta, bom demais. Moçada, ó. Lembrando então, dia 20, bora pra cavalgada, hein? Boa tarde, amigo Luciano, abençoada semana pra você, a Luísa de Jaboticabal, fica com Deus, um grande abraço. Valeu, Luísa, obrigado, um abraço pra você também, toda a família. Boa tarde a todos da rádio, excelente semana, toca a música Chitãozinho Chororó no Rancho Fundo. É, ofereço a todos os ouvintes, pra minha mãe, a Ana Neves, e meu pai, Armando Silva, de Botafogo, pra dona Alice Dias Monteiro, do Jardim Tropical em Bebedouro, sou eu, Tatiane Silva, de Bebedouro, abraços. Valeu, Tatiane, obrigado, um abraço pra você, pra toda a família, pra todo o pessoal sintonizado, curtindo, né? Bom demais da conta. Vamos ver quem mais aqui, ó.
10: Oi, Luciano, boa tarde, tudo bom? É o Dori de Itajubi.
2: Fala, Dori.
10: Se possível, Luciano, toca pra nós aí, saudade da minha terra. Esse modão é... traz muita saudade, muita lembrança. E manda pra todo mundo que tá na escuta aí, sempre na melhor programação. Né? Um abraço a todos aí. E vamos tomar uma caipirinha pra dar uma esquentada nesse friozinho. Um abraço, fique com Deus.
2: Ué, fazer o quê? Bora, né, filho? Ah, então, falei que não é o Luquinha, cajaceiro, bora tomar uma. Ah, não tem outro jeito, né? Vamos lá, né, filho? Ó, então vai, ó, dia 20, cavalgada, todo mundo convidado, isso, né? Sabe aonde, né? Lá na Avenida Vicente José Paris, antigo Rancho Estrela, tá bom? Vamos lá, depois tem mais informações. Ó, já tô sabendo que o churrascão é gratuito, viu, Vê? Então, bora aproveitar, né?
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12: Boa tarde, Luciano da Luz. Aqui é a Maria Marques de Monte Alto. Ofereço meu esposo Sebastião Bergo, meus filhos, meus netos e a todos os ouvintes. Toca aí com o Chitão e Chororó, Terra Tombada. Tchau, forte abraço, Luciano.
2: Tchau, obrigado, um forte abraço pra você e todo o pessoal aí, toda a família e todo o pessoal de Monte Alto, sintonizado, curtindo, né? Bom demais da conta essa galerinha aí, ó.
0: Ô, Luciano, boa tarde, aqui é o Branco da Usina São Martim, manda uma música ao pessoal aqui da Safra 2026 do Palito Doce, beleza, Luciano? Bom trabalho e fica com Deus.
2: Alô, meu amigo, valeu, obrigado, um abraço, bom demais da conta. Alô, Chitão, nosso lobo solitário, abraço pra você, tá sintonizado, tá curtindo, uma melhor do que a outra, vai pra você, viu, Vê? Aí vem dessa, Chitão. Boa demais, só.

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0: É, Canal 1 FM, Rodeio e Viola, meu filho, tem gente pra falar com a gente, vamos ver quem tá aqui, ó.
2: Boa tarde, Luciano da Lua, aqui é o Danferno Prado. Queria pedir pra você aí, cadeira amiga aí, é com o Barreirito, né? Pensei pra Noemi lá de Ariranha, o Márcio, Seguês, filho dela, o bar do Queque, o Jerônimo, o bar da padaria, do Jerônimo, sou Laurinho de Taquaritinga, sou Cachoeira, Cavalo do Mão, sou Fernando lá de Paraíso, sou Daniel, Rodolfão, meu pai lá em Monte Alto, Zé Ferreiro Prado, meu tio Juscelino e para todo mundo que estiver ouvindo aí, e o Jupará também. Um abraço aí, uma boa tarde, bom trabalho. Fica com Deus, obrigado.
0: Falou, meu amigo, valeu, obrigado, um abraço. Tem mais gente aqui, ó.
3: Oi, Luciano, boa tarde, tudo bem?
0: Tudo jóia.
3: Luciano, é a Ariela. Se você puder, toca pra gente, Gilberto e Gilmar, Os Verdes Campos da Minha Terra. Um abraço pra você e pra todos os seus ouvintes, muito obrigado.
0: Valeu, obrigado, um abraço pra você também, tudo de bom, você, toda a família, tem mais gente aqui, ó.
4: Luciano, boa tarde a você, a todos os ouvintes aí, até tocar pra nós aí o Trem da Vida. É, ofereci lá pra galera do grupo Só Por Deus, o Gulim, lá pro Trinca, lá pro seu Adão, lá pro Velho Cachoeiro, o Cavalo, Pedrinho da Costa, Curva de Rio, foi seu Fernando da Onça, seu Geraldo, Arnaldo, o Lê, Nicola, Pudim de Pinga, o Santo Santana, o Aguinaldo. Oferecer a todos os amigos que estão aí sintonizados na casa da canal, a vocês aí da locutores aí todos, beleza? Um forte abraço aí, fica com Deus.
0: Alô, meu amigo, valeu, obrigado, um abraço pra você, tudo de bom, bom também, deixa eu ver, tem mais gente aqui pra falar com a gente, vamos ver quem tá aqui. É, boa tarde, jovem, no trabalho te ouvindo pelo celular através da Rádiosnet. Valeu, obrigado, um abraço, vamos ver quem que é aqui, é o nosso amigo Denilson. Alô, Denilson, um abraço pra você, pro Paulo Oliveira, pro Dino, pra toda a família Oliveira, sintonizado, curtindo, tem mais gente aqui, ó.
5: Luciano, boa tarde, Luciano, sou eu, Angélico.
0: Fala, Angélico.
5: Tá acomodando pra nós aí, Luciano. Amargurado, com João Mulato. Vou oferecer pra todos meus amigos aqui de Taquaritinga, também todos os conhecidos aqui em volta, né? Que são meus amigos, que estavam esperando a minha chegada em Taquaritinga. Então vou oferecer essa musicona para eles, Amargurado, já Mulato e Douradinho. E, Luciano, vou mandar para você também.
0: Obrigado.
5: Um grande abraço para você. E fica com Deus e bom trabalho. Tchau, tchau.
0: Falou.
5: Ei, vou oferecer para todos os meus amigos. Né? Tchau.
0: Falou, meu amigo. Obrigado, viu? Um abração para você. Melhora sempre, né? Isso aí. Bora para cima. Muita saúde, muita paz, amor do coração.
6: Boa tarde, Luciano da Luz. A Marina, se der para ouvir o frio da madrugada, que tá frio, né? Mandar para todos da minha família. para todas as minhas irmãs, vai para o meu irmão lá, Antônio da Santa Rosa, para a minha do Sítio São Luís, para a mãe dela, para a Ana Rosa e família, Dona Josefina de Havaí, Maria Domingos de Santa Adélia, para todos os ouvintes, para você e família. Abençoada tarde, abençoada semana, Deus abençoe a todos nós.
0: Valeu, obrigado, um abraço para você, tudo de bom. Chega de prosa então, bora de moda. Bruno Marrone, Ligação Urbana.

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0: É, Canal 1 FM, Rodeio e Viola, meu filho, bom demais da conta. Deixa eu ver, tem gente pra falar com a gente. Fala, meu filho.
2: Luciano, boa tarde. É o Luiz aqui no Santo Antônio. Você tá curtindo a tua. Então. Obrigado. Você, aí, ó, escondido já do frio, né? Dando mais, não.
0: Ontem,
2: hoje, só cama.
0: Esse negócio de
2: tá bom, Luciano, aí você toca aquela, não sei o nome dos caras, toca aquela parede.
0: Aquela parede.
2: Escrita de carvão lá, tá bom?
0: Claro.
2: Eu acompanho, mas não marco as músicas, tá bom? Falou, Luiz, pra você. Abraço.
0: Falou, Luiz, valeu, obrigado, um abraço pra você, tudo de bom. Anderson, olha o cavalo, fala cavalo.
3: Ô, Luciano da Luz, você tá bom, companheiro?
0: Eu tô bom, e você?
3: Chegamos agora da barranca do Rio de novo.
0: Rapaz!
3: Ô, Luciano da Luz, se for possível, manda pra nós aí, Ronaldo Viola e João Carvalho, Dom Divino.
0: Dom
3: vai
0: Divino.
3: Pro Rodolfo, seu Adão. Ao Lucas Xavier de Pradópolis, ao senhor Cachoeira, ao seu Antônio, ao Laurindo e a todos que estão antenados na Canal 1 e a todos lá do grupo Só por Deus, Santos Santana, chama.
0: Manda um abraço pessoal, quiosque da praça, né? Isso mesmo, sabe onde? Lá na praça Narciso Noivo, isso, ali do lado da delegacia, meu amigo, isso, lá você vai lá, vai saborear deliciosos pastéis lá, né? Tá lá o Elton, tá a Danila. Tá quem mais aí, ó? Manda aí pra nós aí a galera que tá por aí, sintonizado, curtindo, bom demais. Tem mais gente aqui. Ah, Rosa Matioli, manda um abraço pessoal lá, sério. João Loja de Carnes, meu filho. Isso. Hoje é feriado, né? Já. Mas amanhã você corre. Isso. Corre lá pro Sérgio Loja de Carnes. 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Fala, Rosa.
4: Boa tarde, Luciano. É a Rosa Matioli. Ô, Luciano, você manda a oração pra mim, fazendo o favor?
0: Opa!
4: Se eu for atendida, muito obrigado, que Deus te abençoe e uma boa semana, viu?
0: Valeu, obrigado.
4: Tchau.
0: Um abraço pra você, tchau, tchau. Manda um abraço lá pro Elta, Danila e o Nicolas, né? Pessoal lá no quiosque da praça, lá, corre pra lá, meu velho. Yes, estão lá, fica um pastelzinho quentinho, fritinho na hora, né? Corre pra lá, isso, uma delícia, bom demais. Tem mais gente aqui, ó, o Bota.
5: Boa tarde, Luciano da Luz. É o modo faroeste de Cândido Rodrigues. Quero mandar um abraço, meus amigos, meus inimigos de Cândido Rodrigues, lá pro Zé Roda de Pirangi, Chapéu Preto, Cachoeira, Taquaritinga. Alô, alô, Cachoeira. Alô, Luciano, minha netinha quer falar contigo. Fala, Bambina.
6: Oi, Luciano da Luz, manda um beijinho pra você, pra todos.
0: Obrigado.
6: Daí. Um beijinho pra mim, um beijinho pra minha vaquica.
0: Dois beijos pra você.
5: Isso, a Bambina falou contigo. Um abraço pra você, Luciano da Luz. Tchau, obrigado, estamos na escuta.
0: Ah, obrigado, um abraço a você e a toda a galera em Cândido Rodrigues sintonizado, curtindo.
7: Boa tarde, Luciano, aqui é a Guta. Gostaria de ouvir a música Minha Herança com Ana Castela. Vai especialmente pra você, toda a sua família, pra todos que estão ouvindo a Canal 1 FM, pro meus filhos Emily e Alan, tá? Na Canal 1, tá super de bem com a vida, ó. Beijos, ó.
0: Beijo pra você também, toda a família, tudo de bom. Bom também. Ah, eita, escreveu aqui agora nossa amiga Angélica, agora não entendi, vou quebrar, né? Ixi, Angélico, traduz pra nós aí, tá bom? Olha ele aqui, ó, o rei de Novo Horizonte, meu filho, o rei, sabe o que é o rei de Novo Horizonte? Hã? Você conhece o rei de Novo Horizonte? É ele, é o Nicola, fala Nicola.
8: Luciano da Luz, tá com modão pra nós hoje aí, caprichada, pela porta da cozinha, oferecer lá pro Ventania, Giba Sorocaba, Luquinha Cachaceiro, Tiago Comedor de Bolo, Santo Santana e Catadu, Pigaiada, o Delvec lá de Abuticabal, Pigaiada, Rogério, Dorocaia, o Bernardo Ono, Tata do Queijo, Maria Campanha, Mariana Padaria Central, Carlinho Porcato, Padaria Central. E para todo mundo que está sintonizado aí, quem gostar da música. E lá está tomando um velho barreiro aqui, amigão, que o tempo está propício, né?
0: É, fazer o quê?
8: Como é,
0: né?
8: Que tá o telhado?
0: Tá moiado, né, filho? Tá moiado o telhado.
8: Um abraço, amigo, obrigado.
0: Falou, tchau, meu amigo Nicola, valeu, obrigado, um abraço, bom também. Mandar um alôzão pra Cléo, alô Cléo, beijo pra você também, tudo de bom. Mandar um abraço também, é, lá, pessoal, lá no sítio de Gilbertone, lá tá lá o Pedrinho Mira, né? É, tá a Rose, tá toda a família por lá sintonizada, curtindo, um grande abraço, tá bom? Chega de prosa, fi, bora de moda, bora curtir essa daqui, ó, Milionário mais o Zé Rico, Agenda Rabiscada.

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4: 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Olha ele aqui, ó. Deus do amor, vai vendo.
6: Boa tarde, meu amigo Luciano da Luz. E aí, tudo tranquilo? Fiozinho gostoso, hein, rapaz?
4: Será?
6: Quem fala é o Pereiro, Deus do amor da Vila de Santos. Toca o modão pra nós aí, ó. E o Nego Solimões, chapeludo. Manda lá pro Jairão, entendeu? A esposa dele, de Jane, pra turma dele lá, que na turma da Coisa do Limão. Manda também pra minha irmã Silvana, meu cunhado Gomalino, pra turma do Bar do Boi, naquele bando de cachaceiro lá. Manda pro meu amor, que tá ouvindo você. Não perde o seu programa uma segunda-feira. Que final de semana gostoso, rapaz. Passei com meu amor, só nós dois.
4: Aí, Ribão.
6: Que friozinho abençoado, uma chuvinha. Manda pra minha mãe também, a Maradog, pro Ítalo Valença, meus irmãos, meus filhos, meus dois netos, entendeu? E pra todos que estiver ouvindo aí. Vai esquecer da oração aí, meu amigo. Manda um abração pro teu pai também, ó, Sininho da Luz. Um abração pra você aí também. Bom serviço, hein?
4: Falou,
6: um abração, mano. Pro Pedrinho Mira também, né? O anjo do amor.
4: Ai, ai.
6: E pro Augustinho. Falou?
4: Falou.
6: Chega de prosa.
4: Chega de prosa. Bora de moda, velho. Eita. Bom demais da conta, você tá doido, eu vou te contar, vi. Vamos ver quem mais aqui, ó.
7: Ô Luciano, boa tarde, você tá bom, companheiro?
4: Eu tô bom, você. Fala, Lucas.
7: Luciano, oi. Toca pra nós aí, lembrança de boiadeiro. O milionário Zé Rico, moda arrumada, hein? Você tá doido. Ô Luciano.
4: Oi.
7: Quero oferecer lá pro meu pai, Gilberto Xavier. Quero oferecer lá pro Adriano, mais conhecido como Cavalo do Mão. O Rodolfão lá do Mão. Pra equipe Toca Porco. Essa galera que tá desse lado aí do brejo tomando uma gelada, né? Ô, Luciano, tomar uma, né? Esse feriadão desse, você tá doido. Um abraço, Luciano. Fica com Deus.
4: Falou, meu amigo, valeu, obrigado. Um abraço pra você, pra toda essa galera sintonizada, curtindo, bom demais, né? Você tá doido, filho. Moçada. A moçada não é fraca não, hein, filho? Hã? Rapaz, que é isso? Chega de prosa então, véi. Bora de moda, bora curtir essa daqui, ó. Chico Rei, mais o Paraná, de Carona com a Saudade.

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4: É, Canal 1 FM, Rodeio e Viola, bom demais da conta, meu filho. Como é que tá o teatro? Segundou, né, filho? Ah, fazer o quê, né? Segundou. Quero mandar um abraço lá pro nosso amigo Zé Esbaldaça. Alô, Zé, um abração pra você. É, boa noite, Luciano. Aqui é Cláudio Bitinga. Gostaria de ouvir com o João Paulo Daniel, Metade de Minha Vida. Se for atendido, meu muito obrigado. Desejo a você uma ótima semana nas bênçãos de Deus. Valeu, meu amigo, obrigado. Um abraço a você. E a toda a galera aí em Ibitinga, sintonizado, curtindo, né? Mandar um abraço pro Maurinho Benelli lá em Tabatinga também, sintonizado. Ó, Daíl, fala, Daíl.
5: Luciano, boa noite, tudo bem? É o Daíl Zaniboni. Tô aqui na fazenda aqui, quietinho, ouvindo seu programa aqui. Friozinho, gostoso. Um abraço, estamos aguardando sua mensagem. Da Ave Maria, obrigado, uma boa noite, bom programa, tchau, tchau.
4: Falou, Daíl, valeu, obrigado, um abraço a você, todo pessoal que tá ligado, tá sintonizado, tá curtindo, um abração a todos vocês. É, feriadão 7 de setembro, né, mas tá friozinho, né, filho, você tá doido? Pessoal tá na moita, tá o que agora? Uma sopinha de mandioca, uma sopinha de capelete, um vinzinho, né, um chocolate quente, um chá com bolacha e assim por diante, né, filho? Mas tem também quem tá na companhia do velho, né? Do velho Barreiro, um grande abraço pra vocês. Chega de prosa, bora de moda. João Paulo e Daniel, estou apaixonado. Alô, Rosimeire Guter, vai pra você.

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1: É bom demais da conta, né, viu? Você, eu, todos nós juntos, ligados, sintonizados, curtindo. 93,7 Canal FM, bom demais. Ó, 7 de setembro, hein? É, 7 de setembro de 2026. 18 horas, 5 minutinhos. Hora santa, hora sagrada, hora de levarmos o nosso pensamento a Deus.

pare um pouquinho, mesmo que seja em pensamento, eleve-o, reflita, fale com Deus. Provérbios 18:21. As palavras têm poder. Com elas, Deus criou o mundo. E com elas, muitas vezes, nós destruímos o que Ele está tentando restaurar dentro de nós e dos outros. A Bíblia diz em Provérbios 18:21 que a língua tem poder sobre a vida e a morte. Isso não é só sobre o que você fala, mas sobre o que você libera no ambiente. Toda vez que você declara fé, você planta vida. Toda vez que você murmura, você alimenta a dor. Cuidado com o que você diz quando está ferido, porque palavras ditas na emoção podem gerar consequências duradouras. Hoje, escolha alinhar sua boca com o céu. Fale vida, mesmo quando tudo ao redor parece morte. No dia mais difícil, Jó

adorou. Ele perdeu tudo, inclusive as pessoas que amava, mas não perdeu a fé. Ele se levantou, rasgou suas vestes, chorou e adorou, porque adorar não é agradecer pelo que se perdeu, mas reconhecer quem Deus continua sendo mesmo quando dói.

apóstolo Paulo escreveu essas palavras enquanto enfrentava muitas dificuldades, perseguições e sofrimentos. Mesmo assim, ele declara: não desanimamos. Há momentos em que o nosso corpo se cansa, as lutas se acumulam, as circunstâncias parecem consumir nossas forças. O tempo passa, as marcas da vida aparecem e nem sempre vemos mudanças imediatas ao nosso redor. Porém, Deus nos lembra que existe uma obra muito maior acontecendo dentro de cada um de nós. Enquanto o exterior pode se desgastar, o Espírito Santo renova o nosso interior diariamente. A cada oração, a cada lágrima derramada diante de Deus, a cada passo de fé, Ele fortalece nossa alma, restaura nossa esperança e renova nossa coragem. O mundo olha para a aparência e para as circunstâncias, mas Deus olha para o coração. A renovação que vem do Senhor não depende das condições externas. Ela nasce da sua presença em nós. Hoje, se você está cansado, enfrentando uma batalha difícil, lembre-se, Deus não prometeu que nunca haveria desgaste, mas prometeu renovação diária para aqueles que permanecessem nele.

Assim, eu, você, todos nós temos momentos e momentos. Aqueles que sorrimos, brincamos, nos divertimos, aqueles que a gente acredita ser bons momentos, ter ganho algo, ter atingido algo, alguma meta, enfim. Mas quando algo, alguma coisa não funciona da forma que a gente espera ou como a gente quer, a gente logo solta várias e várias palavras ou pensamentos negativos. E aqui diz que a palavra tem poder, que ela atrai. Então, façamos o exercício de boas palavras para que a gente possa atrair coisas boas, para que possam fluir coisas boas ao nosso redor. Não tenha medo de acreditar, de se entregar e de ter a certeza de um dia melhor, de algo melhor, de um acontecimento melhor. Porque a dúvida destrói a fé, o medo bloqueia a coragem, a raiva elimina a paz, o orgulho impede o amor, a inveja apaga a gratidão, preguiça mata sonhos. Mas se você tiver sonhos, ele mata a preguiça. Se você tiver gratidão, apaga a inveja. Se você tiver amor, ele impede o orgulho. Se você carregar paz, ele elimina a raiva. Se você tiver coragem, ele bloqueia o medo. Se sempre tiver fé, com certeza irá destruir a dúvida. E que o Senhor, neste momento, possa curar todos os nossos irmãos e irmãs enfermos. Que Ele possa acalmar aquelas mentes e corações desesperados. Que Ele possa levar a paz, o amor, a alegria, o sorriso. E que, se for para chorarmos, que possamos chorar de alegria, de algo realizado, conquistado, de felicidade. E que assim a gente possa seguir em frente, sempre acreditando e sempre crendo no melhor. Obrigado, Pai Celestial, pelo dom da vida, obrigado pela família, pelo trabalho, pela saúde. Obrigado por tudo aquilo que me rodeia. E que o Senhor possa nos cobrir de bênçãos todos os dias de nossas vidas.

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0: É bom demais da conta, você está ligado, sintonizado nos 93,7 da minha, da sua, da nossa, canal 1 FM, bom demais da conta. Deixa eu ver, tem gente aqui para falar com a gente, vamos ver quem tá por aqui. Opa!
1: Muito boa tarde, meu amigo italianinho, tudo bem, meu querido? Manda um modão para nós, é o Fernando aqui de Monte Alto, hein? Manda aquela, o milagre do ladrão, rapaz. Manda um forte abraço a todos que estão escutando a rádio aí. Sou teu fã, hein, velho? É nós, tamo junto, meu querido. Tudo de bom.
0: Falou, meu amigo, valeu, obrigado, um abraço. Eu quero mandar um abraço lá pro Bill, pra dona Nadir, né? Pra Ingrid, pro Vitor, pra Marielle, pro Júnior também, pra Cris, Kelly, né? Todo o pessoal lá em Matão sintonizado, curtindo. Meu grande abraço a todos vocês aí, viu? Deixa eu ver quem mais aqui. José Antônio de Lima, alô, José Antônio de Lima. Um abração pra você, viu, filho? Tem mais gente, ó.
2: Boa tarde, equipe Canal 1. Forte abraço a todos vocês, toda a região de Taquaritinga, Jabuticabal. Toca o musicão aí, Paixão Proibida aí. Alô, chefe, um abraço a todos vocês aí. Teodoro Sampaio. Tamo ligado, antenado aqui, Jabuticabal.
0: Falou, meu amigo, valeu, obrigado, um abraço. Quero mandar um abraço lá pro Dudu também, pro Marco Brunetti, né? Tão ligado, tão sintonizado, tão curtindo, né? Meu grande abraço, tô na companhia, tão me dando uma carona aí, né? Tão pelas estradas, nós estamos aí, pegando uma carona. Obrigado, Marco, obrigado, Dudu. Abração pra você. Dudu que já embarca amanhã, né, Dudu? Eita, Dudu, um abraço lá. Lá pro Brunetto Frutaria, né, Vício? Lá nos altos da Campos Salles, isso, tá bom? Tá certo? Abração pra essa galera aqui. Boa noite, Luciano, tudo bem com você? Espero que sim. Aqui é Benedito Venâncio, filho caseiro aqui da Adilazer, do Sindicato Metalúrgico de Matão, aqui da Praia do Juqueto, em Borborema, pedindo, se possível, a você para rodar a música com Mato Grosso e Matias, Geração de Boiadeiro, e oferecer-se a todos os meus parentes, de um modo geral, lá de Matão, para você, seus ouvintes, e principalmente para minha esposa, Marli Venâncio, aqui comigo. Tchau, meu, muito obrigado, até mais, valeu, meu amigo, obrigado, um abraço a você, a toda a galera aí em Matão também, em Borborema, sintonizado, curtindo, bom demais da conta, né? Tá certo? Um abração aí a todos vocês, né? Mandar um abraço lá pro Cido Gás, Gustavo Merciaria Veredas lá em Matão também, pessoal no bar do Cebinho também, o Mingo, né? Isso, também o Jairo Prega lá de Matão, tá certo? Mandar um abraço pra Maria Marques, tá sintonizada, curtindo. Boa noite, manda uma música pro seu amigo Cláudio Feitosa, esposa Nilva, pode ser Estilingue da Saudade, valeu, Cláudio, um abraço pra você e também pra esposa, viu? Sintonizado, curtindo, tá bom? Chique demais, vamos ver aqui quem mais aqui. Boa noite, Luciano, essa mensagem de hoje faz muito sentido, manda ela pra mim, por favor, valeu, obrigado, um abraço, deixa eu ver aqui. É o nosso amigo Gerson, valeu, Gerson, obrigado, um abraço, bom demais. Boa noite, Luciano, é o Paulinho de Bebedouro, que Deus abençoe, ilumine sua semana, se tiver jeito, toca uma do Ronaldo Viola, fica com Deus, valeu, obrigado. Palavras sábias, Luciano, isso mesmo, sempre o pensamento em Deus, e assim você vence todas as batalhas, valeu, obrigado, um abraço. Também aqui um abração pra nossa amiga Vilma, alô Vilma Dong, abração pra você, tá sintonizado, tá curtindo, bom demais da conta, né? Moçada, chega de prosa, bora de moda, vou mandar essa moda aqui, ó, Lourenço Lorival, vai lá pro Bill, pra dona Nadir, todo o pessoal lá em Matão sintonizado, curtindo, pro Vitor, também pra Ingrid, né? Pessoal lá ligado, sintonizado, chega de prosa, bora de moda.

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8: É, Canal 1 FM. Rodeio e Viola, meu filho, bom demais da conta. Como é que tá, filho? Segunda-feira gelada, você tá doido. Tem mais gente aqui, ó.
9: Boa noite, meu amigo Luciano. Tudo bom?
8: Eu tô bom.
9: Programação, né, como sempre, maravilhosa, né?
8: Obrigado, hein?
9: Obrigado por você existir, cara. Você é um cara muito especial.
8: Eu que agradeço a vocês.
9: Rapaz, manda um modão, tá? Feliz pra todos de Monte Azul Paulista. Inclusive pros meus pais, Luiz e Vera. O João da Bicicleta, pro Geraldinho Benzedor. E pra todos que estiverem ligados na programação. E pros meus vizinhos aqui, né, de Conceição da Barra, Espírito Santo aqui.
8: Conceição
9: da
8: Barra.
9: E eu mando oração para uns par deles aqui. Eles sempre me perguntam: mas que número que é essa rádio? Eu falei: a gente pega pela internet, é lá de Itaquaritinga, São Paulo. Um abraço, meu amigo, fica com Deus. Bom trabalho e manda oração para mim, por gentileza.
8: Falou, meu amigo, obrigado, um abraço pra você, viu? Tudo de bom, a todos vocês em Conceição da Barra, né? Eita, tá um pouquinho longe, mas tá perto, né? Você vê como é que é, rapaz? Nós estamos longe, mas estamos perto, né? Aí, olha ele, que é o Zé Carlos Colombo.
10: Boa noite, Luciano, aqui é o José Carlos Colombo. Como tá o telhado aí? Muito frio,
8: hein? Moiado, né, velho?
10: Dessa vez moiou o telhado de novo.
8: Moiou. Hein?
10: Ah, ok, eu vi o Feijão e a Flor com o Sérgio Paulinho. Vou oferecer pro Zé Luiz Estrachini, pro Natalino Pipoqueiro, pro Adarte Panichelli, pra Maria lá em Monte Arte, minha mãe Cleide, minha filha Natália, pro Rael lá na Vila, o Cido. Vou mandar também pro Toninho Morato e família. Vou mandar também pro Fininho lá embaixo da Baixada Santista, Cidinho Paquinha e todos os demais ouvintes que estiver ouvindo seu programa, viu? O Osmar Arnone também, o Santo Valença Sardinha, despachante, e todos os demais ouvintes que estiver ouvindo seu programa. Um abraço, um bom começo de semana para vocês, todos os ouvintes, com muito frio, hein? Tchau, tchau.
8: Falou, meu amigo, valeu, obrigado, tchau, tchau. Lembrando vocês, ó, dia 20 de setembro, cavalgada lá no Rancho dos Amigos, lá do Edinho Bravo, hein? É. E ó, churrascão é na faixa, tá bom? Ó o Fedor.
11: Ô Luciano, ó o Fedor. Eu quero ouvir hoje com Gilberto Gilmar, Campos Verdes. Vai lá pro Palão Pedreiro, pro Fininho, pro Jair Quarone, pro São Antônio de Guariba. Vai lá pro Cachoeira, pro Mário, pro Rosemiro. Vai lá pro Carlão do Bairro, pra esposa dele, pro meu vizinho Chodito, pro Ie Corintano, corintiano do Secap, pro Henrique, lá pro Porteira na Vila, pro Natal. Vai lá pro Cidão Bocão, pro Omar, pro Zé Arthur, pro Levi Mecânico, e lá pro Ari Linguiceiro. Vai também pro Candango, filho dele, e lá pro Juarez e pro Lemão Mecânico. Obrigado, filho. Fica com Deus.
8: Falou, meu amigo. Valeu, obrigado. Um abraço pra você, viu? Tudo de bom. Eita. É, mandar um abraço aqui pro nosso amigo Alex. Diz que tá debaixo da coberta de moletão. Diz que não consegue sair nem pra tomar uma no bar lá do Papão. Diz que tá intocado. Diz que até o gato tá dentro de casa, rapaz. Você vê? Que coisa. Ei, vou te falar, hein, Alex. Coisa é feia, filho. Rapaz. Boa noite, Luciano da Luz, Ademir Tasso. Mandou uma música pra nós com Goiânia Paranaense, Colar de Paixão. É, ofereço pra você, Maria Tasso, Luiz Bertone. É, Dona Cida, Posto Tropical, frentistas, todos os ouvintes. Uma boa semana. Se eu for atendido, ficarei muito grato. Valeu, meu amigo Ademir Tasso. Um abraço pra você, viu, Vi? Eita, sintonizado, curtindo. Todo o pessoal lá em Vila Negra sintonizado também, meu grande abraço. Pessoal no Bar do Jane, né? Galerinha lá. Eita. Alô, Luiz Adriano Morello. Um abração pra você, viu, Vi? Eita, bom também. Deixa eu ver quem mais aqui. Só mandou um boa noite pra nós aqui. É quem? Arlindo Roberto junto, Arlindo Parmeirense. Alô, Arlindo. Um abração pra você, tudo de bom. Oi, Luciano, boa noite pra você também, a Regina. Alô, Regina, uma boa noite pra você também, tudo de bom, viu, Regina? Tem mais gente aqui, ó.
5: Boa noite, Luciano da Luz, aqui é a Júlia Polido. Eu gostaria de ouvir a música Retrato de Mãe. E eu gostaria de oferecer pros meus netos João Pedro, Miguel e Cauane, pra minha filha Ariela, meu marido Pedro, pra todos os seus ouvintes. Fica com Deus, Deus te abençoe. Lu, se for possível, manda a oração das 6 horas para mim, tá? Eu agradeço desde já para você mandar a oração para mim, tá? Que eu gosto muito de ouvir suas orações. Eu peço, por favor, manda para mim. Obrigada, viu, Lu? Tenha uma boa noite. Deus te abençoe.
8: Valeu, obrigado igualmente para você. Alô, Maria Cis, uma ótima noite para você também. Muito obrigado, tudo de bom. Deixa eu ver quem mais.
12: Alô, Luciano, boa noite, tudo bem com você, meu amigo?
8: Vamos ver.
12: Espero que esteja. Esfriou, hein? Deu uma esfriada. Toca aí, pedido de um pai para mim. Depois manda a oração para mim. Rodrigo Bebedouro, parabéns pela programação. Valeu, Luciano, fica com Deus.
8: Valeu, Rodrigão, obrigado. Um abraço pra você também, tudo de bom. Eita. Aqui, vamos ver. Boa noite, Luciano, sempre na escuta. Toca um modão pra nós, Nivaldo Maduro, de Américo Brasiliense. Alô, Nivaldo, obrigado, um abraço pra você e toda a galera de Américo Brasiliense. Só o candango.
13: Alô, meu amigo Luciano, da Luz e ouvintes da Canal 1, velho. Hoje o Candangão tá num lugar diferente, hein? No bar de Jailson, amigo nosso aqui na esquina da Igreja Santa Luzia. Hoje uma moela aqui, velho, uma moela pra rapaziada. Toda segunda-feira até aquele rango aqui. E escuta o teu programa de monte aqui, o Jailson, que é rapaziada.
8: Bom demais.
13: Tá aqui jogando snook, todo mundo aqui. Perto do bar aqui, do rapaz aqui do lado, que sempre manda programa pra você também, do Luciano. E nós estamos aqui no Jailson. Parceirão teu, hein? Não perde uma segunda tu, Jailson, falou? Manda a moda que você quiser, tipo o Tião Carreiro pra nós aqui, ó. Que nós tá tudo aqui escutando. E o Jailson tá mandando aquele abraço pra você.
8: Dois pra seis aí.
13: Da Canal 1, né? De preferência, que com certeza nesse horário aí tá fervendo a Canal 1. Falou, meu amigo Luciano, é nóis, jogador. Porque além do que, ouvintes da Canal 1, tá uma figura muito diferente hoje aqui na festa de 7 de setembro no Jailson aqui, ó. Tá os Balota, tá o Barba Azul, tá o João Chupabala, sobrinho do João Chupabala, um dos piores professores que tem nesse interior paulista. Tá tudo aqui, ó. Hoje no Jailson aqui, show de bola. É aquela moela, velho, aquela moela, é chique, hein?
8: Aí, a galera quiser saborear a moela, corre lá pro bar de Jair, tá certo? Chega de prosa, bora de moda, Pião Carreiro e Sampaio, de corpo e alma.

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6: É, canal 1 FM, Rodeio Viola, meu filho, bom demais da conta. Como é que tá o telhado, filho? Moiado, gelado, você tá doido? Vem cá, não. Deixa eu ver aqui, é nossa amiga Ana Cláudia. Alô, Ana Cláudia, abração. Ó, oh, César, fala César.
7: O pai, a mãe, o Aú, o Quinca. O Amiuinho, que é o Muaú. Luan, toca o Muaú.
6: Vamos tocar. Vamos tocar. Viu?
7: O neném. É. Cara, que é uma música. O Icaco, o pé. Um barco.
6: Um barco pra você também, César. Tudo de bom. Um abraço pro pai, pra mãe, pro Leonício, mentirinha, todo mundo aí, tá bom? Tá chique? Um abraço também aqui pro Sebastião Pedro. Alô, Sebastião. Boa noite, Luciano. Luciano Martinha de Pirangi. Toca pra mim, Esquina do Adeus. Ofereço pra todos os ouvintes e pra você, meu querido. Um grande abraço. Fica com Deus. Valeu, obrigado. Um abraço pra você. Esquina do Adeus. Moda boa. Eita. Abração a toda a galera lá em Pirangi, né? Sintonizado, curtindo. Ih, Pirangi, velho falado. Deixa eu ver aqui. Ô, Luciano, boa noite, meu amigo. É o Renan, aqui de Vista Alegre. Toca Arapoa pra nós. E manda mensagem, por favor. Parabéns pelo programa. Valeu, Renan. Abração pra você, viu, velho? Eita. Lá de Vista Alegre do Alto. Tá certo. Grande abraço.

0: do próximo rodão aí, ó. Pra minha esposa Wanda Cachaceira, pra minha cunhada Cristina, pro Bai, pro Marquinhos, pra Vaninha, pra Catrine, pro Rafael, nosso amigo de Pindorama, né? E pro nego velho lá, o Thiago, lá de Santander, Cupim de Ferro, lá do Nardini. Ô, Luciano, rapaz, esfriou, mas mesmo assim a serra não para, hein?
1: Não
0: Tá
1: parou?
0: difícil, hein?
1: Rapaz, complicado isso, hein, Vi? Achei que hoje ia dar um fôlego, mas nada. Vai ter que começar a pôr uns medicamentos diferentes no meio pra ver se dá uma segurada, né, Vi? Você tá doido. Fala, Edinho!
2: Alô, Luciano, tá bom, Cabu? Como é que tá?
1: Tô bom,
2: Meu
1: e você?
2: Edinho Bruno aqui. Luciano, manda a próxima música pra nós aí. Pra mim, pro Neto Mazinho aqui. Estamos jogando um bilharzinho no bar ali com esse frio aqui que não tem o que fazer, hein? Você tá doido. Ô, Luciano, esperar a sua presença também aqui na Cavalgada, viu? Dia 20. Pessoal aí que tiver ouvindo aí, tudo convidado. Carne à vontade e só vai pagar a bebida. Beleza, meu amigo? Uma boa noite pra nós aí. Valeu.
1: É isso aí, então, todo mundo convidado dia 20 de setembro, Rancho dos Amigos, Cavalgado, ó, carne à vontade, só paga a bebida, enfim, então, chegar pra lá, né?
3: Ô, Luciano da Luz, boa noite, meu amigo. Ô, Luciano,
1: Oi.
3: nós estamos aqui no pesqueiro do Mota, perto de Cândido Rodrigues, eu e minha esposa estamos aqui tentando pegar uns peixes num frio desse. É louco, né?
1: Ah,
3: Mas nós tá lavando o pescoço por dentro, meu querido.
1: tá certo.
3: Manda aí pra nós aí ouvir Sonho de Caminhoneiro com o Zé Rico, fazendo um favor pra nós, tá? É pra quem estiver ouvindo também e pra Lucinéia, minha esposa.
1: Falou, meu amigo. Valeu, obrigado. Um abraço a você, a esposa e a todo o pessoal por aí, viu, Vitor?
4: Ô, Luciano, esqueci do limãozinho na Jurupé, meu japonês do bar lá. E vai também pro Leonel Sargento lá no sítio lá do Ribertone. Ontem fui pescar, ô Luciano. Não pegamos nada, pegamos só cerveja e carne assada.
1: Jesus.
4: Mais um frio do diabo, rapaz. Fui lá em Itapinas. Um frio do diabo, rapaz. Não pegamos nada. Cheguei em casa que nem um sorvete, congelado. Falou, Luciano. Fica com Deus. Obrigado.
1: Você tá doido, filho. Deixa quieto, abandona. Fica em casa, bata coberta. Vai mexer com beira de rio, um frio desse. Deus me defenda. Boa noite, aqui é Edson Gasola. Gostaria de pedir a música Milionário José Rico, Minha Confissão. Se eu for atendido, meu muito obrigado. Valeu, meu amigo. Obrigado, um abraço.
5: Boa noite, Luciano. Luciano, toca aí um Teodoro Sampaio pra nós, tá bom? Feliz pra você. Ofereço pro meu filho, ofereço para todo mundo que estiver ouvindo, minha prima que mora lá em Matão, ofereço para todo mundo que gostar da música. Falou, Taliano. Falou. Tchau, fica com Deus. Bom feriado, bom serviço.
1: Obrigado, igualmente pra você, tudo de bom. Tem mais gente aqui, ó.
6: Boa noite, meu amigo Luciano da Luz. Boa semana para
1: Vai lá,
6: nós.
1: só no espetinho.
6: Estamos aqui,
1: Uma
6: né? Finalzinho de feriado,
1: Startoys.
6: ligadão aqui no Rodeio Viola. Forte abraço, meu amigo. Desejo tudo de bom para você. E se puder, velha porteira, por favor. Forte abraço.
1: Falou, meu amigo. Valeu, obrigado. Um abraço pra você também. Tudo de bom, viu? Eita, esse aí é o RA Instalações, né? 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
7: Boa noite, Luciano. Tudo bem com você? O Bassolim tá falando.
1: Esse é o
7: Vou
1: Bassolim.
7: mandar essa música a todos os seus ouvintes. Aproveitar o dentro do seu programa que a banda Santa Cecília estará em Aparecida de Monte Alto, dia 8, 9 e 10 de setembro. E também o Bassolinho também, a banda Santa Cecília está em Nova América, dia 27 desse mês também. Quero ouvir a música O Que Você Pôr Pra Mim Tá Bom. Você não põe o barco do papel, trio paradura. Um abraço, fique com Deus, meu companheiro. Tchau, tchau.
1: Falou, meu amigo Bassolinho. Um abraço pra você, viu, filho? Todo pessoal na bonita cidade de Agulha aí, tá bom? Boa noite, Luciano Tiaguinho Morato. Tudo bem? Se você tiver aí com Sérgio Reis, Chico Mulato, participação com o João Pacífico. Muito obrigado, tudo de bom, forte abraço. Valeu, Tiaguinho, obrigado. Um abraço pra você, pro Toninho, pra Cleonice, né? Pra Adriano, pra toda a família aí.

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1: É, canal 1 FM, Rodeio e Viola, meu filho, bom demais da conta, como é que tá aí, tudo bem, tudo certo, tranquilo, tudo na santa paz, filho? Bora pra cima, né? É, agora, vamos começar a semana na terça, né, filho? Isso, mas bom também, né? Bom também, tá certo, é. Pessoal reclamando do frio, né? É. Fala comigo, acabamos de chegar, graças a Deus. Tô tinindo da Viola. Nicasso, tá frio aí ou não, vi?
2: Ô, Luciano, boa noite. Você tá bom, meu irmão?
1: Eu rapaz bom,
2: do céu, já acabei de chegar, já estralei o celularzinho aqui na Canal 1, viu? Não tem jeito não, cara. Eu falei que não ia dar tempo, mas saímos um pouco mais cedo, né? Graças a Deus. Viagem perfeita. Glória a Deus.
1: Bom demais, né?
2: Manda pra nós aí, canoeiro. Quero oferecer pra todos os ouvintes. Todos meus amigos aí de Nova Europa, Pitangueiras, Taquaritinga, Barrinha e todos os ouvintes do seu maravilhoso programa, né? Que todos estão pedindo e você todos os dias aí. Hashtag Luciano todos os dias. Bora lá fazer essa campanha.
1: Bora.
2: Mas com certeza, tem que ter, cara. Valeu?
1: Valeu.
2: Forte abraço e fica com Deus, viu?
1: Dois pra você.
2: Estamos aqui na escuta aqui. Deus abençoe, viu?
1: Tudo bom, ótima semana pra você e sua família aí.
2: Te Deus dá uma semana abençoada pra nós todos aí.
1: Pra nós todos.
2: Você é bom demais, você tá doido, velho. Hashtag Luciano, fica Luciano todos os dias.
1: Falou, meu amigo Nicasio, valeu, obrigado. Um abraço pra você, tudo de bom, né, filho? Moçada, sempre ligada, sempre sintonizada. Chega de prosa, bora de moda essa daqui, ó. Rio Negro e Solimões, frio da madrugada.

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0: Fala lá, meu amigo Jefferson.
2: Atenção,
0: vamos tocar a próxima pra você. Pode ser? Cana Castela. Minha herança. Então nós vamos tocar a próxima pra você, tá bom? Dana Castela, minha herança, tá? Ó o nosso amigo Ulisses, fala Ulisses!
3: Boa noite, Luciano da Luz, aqui é Ulisses de Jaboticabal, mais uma vez estamos em família curtindo nessa segunda-feira fria aqui em Jaboticabal, a programação sua às segunda-feiras. Meu amigo, toca para nós, João Paulo e Daniel Planeta Coração. Quero oferecer aos meus familiares, à minha esposa Patrícia, a todos os seus ouvintes, que nós tenhamos uma excelente semana. Meu grande amigo, aquele abraço. Tá na Cana 1, tá de bem com a vida.
0: Alô, meu amigo Ulisses, valeu, obrigado, um abraço a você, a toda a família, a toda a galera em Jaboticabal. Boa noite, Luciano, manda uma dona pra nós aqui em Mirassol do Oeste, Mato Grosso, divisa da Bolívia, Ventos Uivantes com Sérgio Reis. Valeu, meu amigo, obrigado, um abraço a todos vocês aí, né, a todo o pessoal. Eita, tá lá na divisa, rapaz do céu, o homem tá longe. Ó nosso amigo Bebezão lá de Matão, fi. Ai, ai, ai, fala, Bebezão.
4: Ô, meu amigo Luciano, olha nós aqui de novo, segunda-feira gelada, feriadão 7 de setembro, independência do nosso Brasil. Ai, é uma data importante, né? Ninguém quase fala, né? Mas é uma data importante, né? É, meu querido, vamos tocando barco, esse frio, tá esquisito esse tempo, mas frio, esquece, frio, tá
0: igual que frio. Que é o tal do El Niño, El Niño.
4: Amando os botão aí, todos os botão que eu tô tocando, só toda botão nesse programa, né, velho? Meu Deus do céu, é a primeira já derrubou eu já de sofá, aquela anel doivada, aquela música é muito bonita, né, velho? Lourenço Dorival, manda todos os botão, você tem que mandar bonita aí, meu querido, pra todos os ouvintes, pra quem gostar, pra quem não gostar, pra quem tá de perto, quem tá de longe. O meu salve, eu não vou falar os amigos, vou todos os meus amigos, porque eu falar o nome de um por um, não dá tempo. Tá no programa, tô aqui falando. E o ar do voto é muito comprido, né? Então, mando pra todos os meus amigos, né? E que gostam de ouvir, né? O Bentão, o Barapuama, o Rubim, que continua gostando. Nosso amigo, o JLS, meu vizinho, que é o Mexerica, dona Mexerica, o pessoal da Mecânica Pérez, dois Geniquini, né? Pra quem? Pra nação palmeirense, né? Pra todos os palmeirenses do Brasilzão inteiro, pra você especialmente, porque o pessoal da rádio. Pra quem gostar do modão, beleza? Fui. Tchau, obrigado. Foi mais um prazer falar contigo e espero anos e muitos anos falando contigo.
0: Obrigado.
4: Um prazer, meu amigo. Um abraço.
0: Um abraço pra você, tudo de bom. Amém, nós todos.
4: Uma bela semana.
0: Igualmente, bom demais. Mandar um abraço lá pro nosso amigo Zé Luiz Tracinho também, Paulinho Cândido, né? É o frio, né? Espantou eles hoje, rapaz. É. Nosso amigo Carlinho Troiano. Alô, Carlinho. Um abraço pra você.
5: Boa noite, Luciano. Tudo chique? Eu espero que tudo legal. Aqui é o Abinoel de Pinangi. Quero ver aquela música do Gaúcho do Fronteira. Era feliz, mas não sabia.
0: É, vamos ver.
5: Poder colocar pra nós ouvir milhões de ouvintes que estão na sintonia aí. E por esse seu carisma aí também da mão. Valeu?
0: Valeu, obrigado.
5: Deu bom trabalho pra você. Até as 9 só, né, Luciano? Passa até rápido. Nove.
0: É, passa logo.
5: Valeu, boa noite, hein?
0: Valeu, boa noite, obrigado. Um abraço pra você, tudo de bom. Laiá. É, filho, tava certo o Gaúcho da Fronteira, né, filho? Éramos felizes e não sabia.
6: Fala, Luciano, você tá bom, meu amigo?
0: Eu tô bom, eu sei.
6: Aqui de Monte Azul.
2: Luciano, se der tempo aí, toca pra nós aí, Jean Giovanni, sai dessa coração, beleza?
0: Beleza.
2: Mandar pro Tadeu lá em Bebedouro, pro João da Bicicleta, Duquinha Cachaceiro, e pro meu primo Kleber lá em Santãozinho, lá, que tá ouvindo a canal. Alô, meu amigo, parabéns pela programação aí e...
0: Obrigado.
2: Depois você manda pra nós aí a oração. Falou, meu amigo, valeu aí.
0: Falou, meu amigo, valeu, obrigado, um abraço pra você, tudo de bom. Moçada, falar pra vocês, hein, filho, esse tal de Elinha, tá judiando de nós tudo, tá doido. Vamos ver quem mais aqui, fala, Marco.
6: Ô, Luciano da Luz.
0: Oi.
6: Aqui é o Marcos, Jardim São Sebastião, Galo. Eu vou pedir uma música aí pra você tocar pra nós aqui no Bar do Boy, né, aqui.
0: É.
6: Toca Toalha Branca pra nós ouvir.
0: Toalha
6: aqui.
0: Branca.
6: Nós acompanhamos você aí, toda a sua glória aí, nós estamos sempre acompanhando você aí.
0: Obrigado.
6: Beleza, nós estamos ouvindo você, toca a Toalha Branca pra nós. Aqui no Bar do Boina aqui.
0: Só no Bar do Boina.
6: Nada, tá uma cachaçada da peste aqui.
0: Jesus.
6: Toca aí pra nós aqui, nós estamos te ouvindo.
0: Falou, meu amigo.
6: Bar do Boina.
0: Bar do Boina. Valeu, obrigado, um abraço a todos vocês aí, bom demais. Você tá doido. Vamos ver quem mais aqui.
7: Ô, Luciano da Luz, boa noite. Julião de Monte Azul Paulista.
0: Fala, Julião.
7: Hoje vamos de Terra Tombada, Estãozinho Chororó. Mandar para todos os ouvintes de Monte de Azulense, todos que estão ouvindo, Gerardinho Benzedor, Carlão do Guincho, Galchão, todo o pessoal aí da rádio, todos que estão ouvindo. Manda mensagem para nós depois, fazendo um favor. Muito obrigado.
0: Falou, meu amigo, obrigado, um abraço. Boa noite, Luciano, tô na escuta, só música boa, Lair Pescador, um abraço, meu amigo Jardim Buscardi, valeu, Lair. Obrigado, um abraço. Boa noite, aqui é Márcio, manda pra nós Tribunal do Amor com o Milionário José Rico, aqui da Usina Colômbia, estamos ligados, se não der tempo, oferece a que tiver no gatilho aí, meu, muito obrigado. Valeu, Márcio, brigadão, viu? Abraço pra você e toda a galera aí da Usina Colombo, né? Tá bom? Quero mandar um abraço pro nosso amigo, o Marco Cozinheiro, né? O Marco Cozinheiro, tá ele e a esposa, estão sempre ligadinho com a gente lá. Meu grande abraço a ele, né? Ih, Marcão, aí entende tudo, viu, filho? Boa noite, Luciano, o Trinca tá ligado com você, parabéns pela programação, valeu, Trinca, obrigado, um abraço. O Jefferson tá lá, ele tá mandando também pessoal da escola pra Fernanda, né, pessoal do bombeiro, tá certo, valeu, né? É isso aí, tá bom? Tá chique? Chega de prosa, então? Bora de moda? Ana Castela, Minha Herança.

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0: É, Canal 1 FM. Rodeio e Viola, meu filho, bom demais da conta. Vamos ver quem tá aqui pra falar com a gente. Fala, meu filho.
2: Ô, Luciano da Luz, boa noite, meu querido. Tá bom?
0: Eu tô bom, e você?
2: Ei, Luciano, hein? Parabéns aí pela essa programação aí, que não é 10 não, é 1000, hein?
0: Ô, muito obrigado.
2: Uma semana inteira esperar segunda-feira pra ouvir a sua programação.
0: Aí é bom. Positivo. Demais. Positivo.
2: Ô, Luciano, se der pra você trocar, fazer um favor aí.
0: É.
2: Eu gostaria de ouvir com Mocote e Moraci, Escultura Divina. Beleza? Eu oferecer aí pra todos os motoristas que estão tá na noitada, hein? Estamos aqui na VO puxando uma garapa aqui, positivo?
0: Positivo.
2: É o Gabriel de Catanduva.
0: Alô, Gabriel.
2: Alô, Luciano, um abraço, tudo de bom, hein?
0: Dois pra você, tudo
2: vai
0: de bom.
2: Vai botar em frente essa programação sua, isso é 10, né? É
0: obrigado,
2: mil,
0: dez, obrigado, né? Pela companhia, obrigado pelo carinho, bom demais, um abraço pra você, um ótimo trabalho, Deus acompanhe. Fala, Rafael.
3: Boas noites, Luciano. Aqui é o Rafael de Pindorama. Se der tempo, manda uma do Juliano César, Minha História. Vai para minha mãe, pro meu pai, pro Betinho de Matão. E vai para os meus amigos de Pindorama, pro Júlio, pra família toda Bresque. E vai para a Wanda, pro Andrezão, pra Catrine, pro Heitor, pra minha amiga Tina, pro Pitoco, pra Fátima, pro Velho do Rio, pro seu Walter, família toda Verona. E também vai para o Tom do Aras de São Geraldo de Catanduva. E vai para o Neto Tachadinha de Ariranha. Ô Lu, não é pressa, é pressão. Uma boa semana para você, Lu. Que Nossa Senhora Aparecida e a Virgem Montezina abençoe. Amém. Todos nós. Abraço.
0: Abraço para você também, tudo de bom. A galera de Pindorama também sintonizada, curtindo, né? Alice de Novo Horizonte.
4: Ei, Alice. Olá, Luciano, boa tarde, tudo bem? Luciano, você tem com Zezé de Camargo, Luciano, seus olhos. Se não tiver, você toca rédeas do Poçante com eles. Obrigado, um abraço, um ótimo programa. E uma abençoada semana para você e Deus te abençoe. Da Alice de Novo Horizonte.
0: Valeu, Alice. Obrigado. Um abraço para você também. Tudo de bom, viu? Eita. É, querido amigo radialista Luciano da Luz, meu nome é Alexandre Deroy de Pala. Sou da cidade de Monte Alto, região metropolitana de Ribeirão Preto, estado de São Paulo. Por favor, me envie a mensagem. Eu gostaria de pedir também a música Pagode em Brasília, do Tião Carreiro e Pardinho. Se você me enviar a mensagem, eu ficarei muito agradecido. Obrigado. Valeu, eu que agradeço. Alexandre Pala. Valeu, Alexandre. Obrigado, meu filho. Um abração pra você, tudo de bom. E a você e a toda a galera aí da bonita cidade de Monte Alto, sintonizado, curtindo. Tá chique? Beleza? Chega de prosa. Bora de moda. Nando Moreno, Rio Negro e Solimões. Chapeludo.

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4: É, Canal 1 FM, Rodeio e Viola, bom demais da conta. Luciano da Luz fazendo companhia até as 9 horas da noite, com muita música bonita e você participando. Claro, 16-3252-7293. Esse é o telefone, esse é o WhatsApp, Canal 1 FM. Tem gente pra falar com a gente, fala, Nicas.
5: Ô Luciano, você viu a do Rafael? Não é pressa, é pressão.
4: Você vai vendo.
5: Aí sim, moleque. Ô Bantuí, Bantuí lá na cidade de Barrinha, é o motorista da empresa que a gente trabalha, né? Tá lá na escuta lá, todos os dias que ele está por lá, no bar do Bantuí, lá em Barrinha, o pessoal tá te ouvindo lá.
4: Bom demais, um abraço pra galera lá em Barrinha, bar do Vantuí. Alô, Vantuí, alô, Barrinha. Um abração pra vocês, bom demais da conta. Chega de prosa, né, filho? Bora de moda essa daqui, ó, Teodoro e Sampaio. Paixão Proibida.

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1: É bom demais da conta, né, filho? Luciano da Luz te fazendo companhia até as 9 horas da noite com muita música bonita. E é claro, você participando, você curtindo uma melhor do que a outra, você só ouve aqui 93,7 Canal FM. Bom demais da conta. Quer participar? 16-3252-7293. Viu, filho? Isso mesmo. É isso daí. Como é que tá o telhado, filho? Tá tranquilo? Tudo. Tudo sob controle? Aí bom. Aí tá chique, né, velho? É, segunda-feira dessa assim, esse tempinho, rapaz, vou falar uma coisa pra você. Isso dá um sono na gente. Você tá doido? Chega de prosa, então bora de moda. Mococa Paraíso? Aquela parede.

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1: É, Canal 1 FM, Rodeio e Viola, meu filho, bom demais da conta, tem gente pra falar com a gente, fala, meu filho.
2: Fala, Luciano, você tá bom?
1: Eu tô bom. Fala, Faustão.
2: Fala, Luciano.
1: Ui.
2: Se der tempo ainda, toca pra nós aí, Sementinha. Um grande abraço, meu irmão. Fique com Deus.
1: Falou, meu amigo, valeu, obrigado, um abraço pra você, tudo de bom pra você e família, toda a galera por aí sintonizado, curtindo, bom demais da conta, né, filho? Moçada, segundou, meu filho, segundou, né? Bom demais, né? Chega de prosa, bola de moda, Lourenço Lorival, pedido de um pai.

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1: É, canal 1 FM, Rodeio e Viola, meu filho, bom demais da conta, fazer o quê? Não é preciso ir embora, né, filho? A rádio não é nossa, você tá doido.

0: né?
1: É, tô indo embora pra voltar na próxima segunda-feira, tá certo? Meu abraço a cada um de vocês, que tudo que vocês almejam e desejam possa se realizar nesta semana. Muita paz, muito amor no coração, né? Tudo de bom, muita saúde a cada um de vocês. Luciano da Luz vai ficando por aqui e eu volto na próxima segunda-feira, a partir das 4 horas da tarde. Toda segunda-feira, das 4 da tarde às 9 da noite, das 16 às 21 horas, Luciano da Luz fazendo companhia aqui nos 93,7 da minha, da sua, da nossa Canal 1 FM. Afinal, tá na Canal 1, tá de bem com a vida, claro, com certeza, sem dúvida nenhuma. Obrigado a você de perto, a você de longe, aos amigos, colaboradores, patrocinadores. O meu muito obrigado. Obrigado a você aí que participou. Você que ficou em casa só curtindo, né? Bom demais também. Não importa. O importante é que você tá aí ligadinho com a gente, né? Tá fazendo companhia. Isso é o mais importante. Meu muito obrigado mais uma vez a cada um de vocês. Gratidão sempre por cada um, né? E semana que vem nós estamos de volta. E é claro, aguardando todos vocês, tá bom? Um abração do Luciano da Luz. Fiquem com Deus. Até mais. Tchau, tchau.